0: Nossa Senhora, nós estamos aqui para mandar para todos vocês mais um programa. Eu de cá, você de lá. Hoje, bastante feliz, todo mundo aqui com a chegada da nossa produtora que saiu de férias, viajou o mundo e agora voltou.
1: Viajei o mundo.
0: Nem sei no pensamento.
1: No pensamento. Né?

0: Melhorou, deu uma adiantada bastante. Aham. Muito
1: pois
0: bom.
1: Pois é, hoje o programa é mais curto, nós vamos até às 11 para 11, mais ou menos, né? É, porque termina com uns 11 minutos antes, tem um programa de língua inglesa, espanhol, né?
0: Internacional.
1: É,

0: 95743, que já estão chamando, daqui a pouco eu volto.
1: Beleza, por aí. Já tem mais gente aqui, mais não, o primeiro participante aqui de hoje é o Josué Andrade, dizendo boa noite, caro amigo Maurício Rabelo, excelente semana para você, com a graça de Deus e Nossa Senhora. Muito obrigado, amigão.

e aos filhos Samuel e Pablini. Hoje estou te ouvindo na Fazenda Rala Joelho, município de Recursolândia, no Tocantins. Um grande abraço, meu amigo. Aqui é a Marcivânia. Obrigado, obrigado, Marcivânia. Fazenda Rala Joelho, em Recursolândia, no Tocantins.

Magna Bezerra, Toninho de Boa Vista, Rudi Cirineu, Marlene, Marliette, Vandeilton, José Marques, Luzi Madalena. Obrigado, obrigado, Falcão. Grande abraço. A música do Rio Negro Solimões é Tô Por Aí. Beleza pura.

bonita, viu? Um grande abraço. Quando tiver alguma gravada, mande pra gente aí pelo menos um pedaço pra gente ouvir aqui e mostrar para o Brasil, tá bom, meu amigo? Um grande abraço, Santino Vidal. Tem mais aqui falando conosco. Vem cá, opa! Nesse momento, aqui

0: Aí, muito bem.
1: Deixa eu nossa música aí, tchau.
0: Valeu, obrigado. Gostei demais, viu? Muito obrigado. Minha querida amiga aí do estado do Paraná, terra querida, né? Obrigado, acho que é Lenita e Emílio, né? Muito obrigado, Lenita e Emílio.

Opa, Bahia falando. Boa noite, Maurício Ravelo. Eu me chamo Luciano Sardeiro da Silva. Eu falo de Cristópolis, Bahia. Eu quero uma música com as Gargantas de Ouro, mandando para todos os ouvintes. Obrigado, Luciano Sardeiro da Silva. Cristópolis, Bahia, Brasil. As Gargantas, os

0: Bom, pra falar. Esse é o Eurípedes de Goiânia. Como que quer casar com mulher gaúcha?
1: Boa noite, Maurício Rabelo. Como você está, meu amigo?
0: Bom, é Eurípedes, mulher gaúcha. Bom, tá, bom, mulher meu gaúcha. Colega. Tô ligado.
1: É, Maurício, eu tô querendo ouvir um programa ao vivo.
0: Ao vivo?
1: É. Só ouvir mesmo, né? Que tem com imagem.

0: na cidade de Gramado, Rio Grande do Sul.
1: Beleza. Deixa eu te falar, Eurípides, olha, todo sábado nós estamos fazendo programa ao vivo no TikTok, tá? Todo sábado, mas não é aqui dentro do estúdio da Rádio Nacional, é fora daqui, e você tem que

0: sempre no ar, viu? Então você procura lá aos sábados, 10 horas da manhã, no TikTok, tá bom? Maurício Rabelo Oficial. Um abraço, Eurípides. Pode continuar falando aí da mulher gaúcha. Pode continuar. Pode falar, pode falar.
1: E Canela, Rio Grande do Sul, e outra região do estado do Rio Grande do Sul.
0: Tá certo.

0: 062 98 43 34 100. 062, telefone fixo. 35 37 11 09.
1: Beleza.
0: Eu moro no Colonial Sul.

compositor, entendeu? Mas eu toquei, acho que foi, não sei se foi Boa Noite, Amor da Minha Vida, mas a gente é jogado no bicho, porque tá numa gravação de 30 e tantos minutos, você não sabe onde é que tá a música e qual é o nome da música, viu? Mas eu vou conseguir aqui, vou ver se eu consigo, viu? Muito obrigado, amigão Will.

Quem? Tá ouvindo, né? Então manda aí o alô aí. Pode mandar? Eu? Então tá. Alô, meu amigo Clênio, um grande abraço a dona Raniele, o Clênio, o João Paulo, muito obrigado também ao Pedrinho, ao Zezão, ao Zezinho, o Zezão tá lá em Quiterianópolis.

0: para falar primeiro, depois você prepara as três músicas aí. Euclides, a palavra é sua. Cadê você, Euclides? Boa noite! Opa!
1: Boa noite, meu amigo Maurício Rabelo. Aqui é Euclides, da Lagoa de Ferrões, Santa Rita de Castro, na Bahia.
0: Tudo bom, Euclides?
1: Boa noite para Elio.

0: Rita de Cássia, lá do.
1: Ô, rapaz.
0: Aqui de Formosa do Rio Preto.
1: Formosa do Rio Preto, Bahia.
0: Eu estive conversando com ela pelo YouTube e o contato dela sumiu do meu celular. Não tive mais um contato com a mulher, com a Rita de Cássia.
1: Rita de Cássia.

da Rita de Cássia, Bahia, Brasil, pedindo o cordão de ouro. Ele pediu com o milionário Zé Rico, mas eles não gravaram essa música não, viu? Não tem uma música desse que fala em cordão de ouro não, Celso? Então, cordão de ouro é com Chico Rei Paraná ou com trio Parada Dura, viu? Um abraço grande, Euclides. A música, Celso Ribeiro. Tô por aí.

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Estados Unidos. Ele mandou um sonzão. Ele tá com a Nívia no colo. A Sofia. A Sofia no colo. A Nívia tá no coração dele o tempo todo, né? Que é a esposa dele. Agora, a princesinha, que eu achei que tinha quase 3 anos, tinha 3 meses. Uma moçona. Tava com a tiarazinha linda na cabeça. Agora não.

0: Ó, celebrar aqui do Brasil, viu, meu amigo Murilo? Um abraço grande, viu? Tem aqui o Ciro Corrêa Brito falando assim: alô, Ciro, cadê você, rapaz? Fala comigo aí, Ciro Corrêa Brito.
1: Tudo Rio Negro e Solimões.
0: Vai rasgando.

Eita, aqui, ó, fazer um vídeo dessa aqui, olha. Aqui, ó, que coisa linda. Sonzão bonito. Ô, Ciro Corrêa Brito. Tá faltando você só falar aí na Rádio Nacional, não é indicar você de lá. Faz. Tá aqui.

0: Óbvio. Minha pedra, seu Maio. Positivo?
1: Aham.
0: Tá, tá te ouvindo também na.
1: Como é que é? Minha pedra?
0: Me diz.
1: Como é que é o nome?
0: Minha pedra, seu Maio. Positivo?
1: Minha pedra
0: tá,
1: e seu Maio.
0: Tá te ouvindo também na.
1: Tá bom.
0: Me diz. Na 242.
1: Aham.
0: Uma alusão do Alemão.
1: Alemão.

Isso, obrigado, obrigado, meu querido amigo Ciro Correia Brito, BR-242, Javi, Cristópolis, Bahia, Brasil, muito obrigado, ele cumprimentando a minha pedra, segundo ele, né, o seu Mário, o alemão, Zé Alves, Marcileia, a dona...

aí em, na Austrália, sentindo saudades da terrinha. Ele pedindo, o meu amigo Edu pedindo, Zezé de Camargo e Luciano, Sorriso Bonito. Que coisa boa! Aqui são 9h38 da noite lá na Austrália, 10h38.

0: Mandar um abraço para meu amigo Orlando, em Várzea Nova, Inês, ligadinho com a gente. Antônio da Futurosa, lá na cidade de Ibicuera, também ligadinho. E a todos
1: Ah,
0: ali,
1: Ibicuera.
0: Tanquinho de Lençóis,
1: Oh,
0: Feira de
1: Tanquinho
0: Santana,
1: de
0: vários
1: Lençóis.
0: lugares aqui da Bahia.

Que coisa boa! Obrigado, obrigado, Gilvan Mendes, aí em Várzea Nova, Bahia. Muito obrigado. Aliás, ele está em Feira de Santana, Bahia. Gilvan Mendes em Feira de Santana, Bahia, mandando a música, oferecendo para todos os ouvintes, amigos e amigas, ao Orto.

Uma costelinha de porco muito gostosa, assada. Oh, a carreta está carregando amanhã, 6 da manhã. Vou pegar a BR-174 com destino a Boa Vista, Roraima. Maurício Rabelo manda um alô para todos os carreteiros do Brasil que estão ligados no Eu de Cabo Sul de lá, aqui na cabine da carreta.

0: Ah, deixa eu ver aqui. Homem, vem cá, fala comigo, Mauroni Mendes, lá do estado de Roraima. Mauroni, boa noite.
1: Ô, Mauro Sabino, boa noite. É o Mauroni,
0: Tudo bom,
1: rapaz.
0: Mauroni?
1: Você já pensou tanto que esse goiano aí é animal de troço?

0: Não faça isso não, meu conterrâneo.
1: Ô, rapaz.
0: Escolhe uma Goiânia mesmo, lugar de mulher bonita é aí no Goiás, viu?
1: Ah, muito
0: Ô,
1: bem.
0: Maurício, eu tinha esquecido de pedir uma música, rapaz.
1: Sim.
0: Roda aí com.
1: Ah.
0: Aquela loira, loira, não sei o quê, do.

Muito bem, eu não estava lembrando. É, então, teu bom que você lembrou. Anjo Loiro, milionário José Rico, obrigado, amigão Maurone Mendes. Obrigado aos seus amigos, o Toninho e os demais aí, todos em Roraima. Muito obrigado, meu amigão Maurone, é o polícia, o cabra duro na queda lá de Roraima.

no Rio Sono Tocantins. Mande o áudio de volta. Vou repetir aqui, então. É Rayane Zezin da Guia. Rayane Zezin da Guia. Tel, Fazenda Brejo da Vaca, no Rio Sono, Tocantins. Muito obrigado. Um abraço para a Rayane. Valeu, Rayane. Gostei demais.

0: Cabelo agradece, viu, William? William Mendes.
1: É o William Mendes. Ele tá pedindo para ouvir a música Esperando Você Chegar.
0: Aham.
1: O Christian Ralph oferece para quem? Para mim.
0: Ah, é para você.
1: Para Fatinha. Esse eu ofereço para Fatinha, Esperando Você Chegar, com Christian Ralph.
0: Eu chamo você de Fatinha Cabelo.

0: com o Amado Batista.
1: Cela do Paranoá, né?
0: Cela do Paranoá. Só gosta do Amado, não adianta.
1: É, como antigamente.
0: Como
1: né?
0: antigamente. Um abraço para a dona Sandra e o seu Valdeci, lá na Serra da Mesa, no Condomínio Paraíso. Ela mandou abóbora para nós, viu, Maurício?
1: Delícia, né?
0: Eu vou cozinhar a abóbora, trazer ela cozidinha para a gente tomar.

0: Nazaré, acabei de jantar um arrozinho, né, um tropeiro, um frango, quiabo e batata, que coisa boa! Quem falou foi Fernandes Gonçalo Oliveira, será isso? Opa!
1: Boa
0: Boa
1: noite, Maurício Rabelo.
0: noite. Boa noite.
1: Fernandão tá ligado,
0: Ah, é o
1: direto
0: Fernandão, rapaz!
1: na Zé da Mata.

0: da Rádio Nacional do Brasil.
1: Com certeza absoluta.
0: A emissora mais ouvida do Brasil. A audiência é 100%. Tá bom, meu filho? Um abraço pra tu, pra Fatinha. Aham. E pra todos que fazem parte aí da equipe da Rádio Nacional do Brasil. Deus te abençoe, Cabra.
1: Obrigado, Cabra. Bom, esse é o Fernandão de Nazaré da Mata.

Caminhoneiro não é possível, né? Depois, olha, durante o período eleitoral, eles não estão permitindo que a gente coloque no ar os telefones, viu, Fernandão? Não está permitindo colocar o telefone no ar direto. Mas se você puder, depois você manda outro áudio para mim contando se você está só dando tempo, esperando a saúde ficar

Quantos e quantos anos rodando com prudência, Deus te protegendo, sem causar acidente, sem sofrer acidente, um homem tranquilo, focado, compenetrado no que faz. Grande abraço, amigão Fernando! É o Fernandão de Nazaré da Mata, Pernambuco, muito obrigado.

para Brasília, indo para o Rio de Janeiro, para Goiânia, para Belém do Pará, para Cuiabá no Mato Grosso, para Salvador, Bahia, indo para os mais variados lugares do Brasil, deixando aquela lembrança. Mudança, o dia da mudança é machucado demais. Duvido, essa música é linda e eu mando para todos vocês. Não.

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0: Meu Deus.
1: 71 anos, tá bom. Já
0: Nossa,
1: deu
0: tá bom, né?
1: para cuidar da minha vida. Agora eu vou só me cuidar até quando o Pai Poderoso quiser que eu esteja aqui nessa
0: Ah,
1: terra, tá bom, meu filho?
0: show, rapaz.
1: É do ano de 1974 que eu vivo nessa luta. Já
0: Nossa.
1: deu para.

Você é um espelho para todos nós, né? Você comandando uma máquina tão difícil, né? Parece ser fácil, mas não é. Você tem que dirigir para você e também para todo mundo que se encontra na estrada. Então, durante tantos e tantos anos, você agora

Parabéns aí pelo seu trabalho por tantos e tantos anos. Quantas toneladas de alimento você transportou para matar a fome de tanta gente aí pelo Brasil afora, né? A gente devia todo mundo se espelhar em pessoas como você, meu amigo Fernandão, que sua camisa.

da Mata Pernambuco, que venham mais 52 anos, não de estrada dirigindo, mas de estrada passeando com a sua família e colado aqui na Rádio Nacional, no Eu de Cá, Você de Lá. Você mora no nosso coração. Cuida do seu aí, Fernandão. Um abraço grande. Parabéns.

Eduardo e a dona Olinda também, a sua esposa. Muito obrigado, amigão Nego Lima. Alô, Vitória, alô, João Eduardo, alô, dona Olinda. Um abraço grande, viu? Muito obrigado. O Enio Inácio falando assim: boa noite. Boa noite, caro amigo Maurício Rabelo, toca pra nós.

Gentileza, a música do Luiz Gonzaga, Procissão, viu, Celso? Luiz Gonzaga, Procissão, oferecendo para os amigos Luiz Fernandes e Francivaldo. Valeu? Valeu. Félix de Buriti Bravo, no estado do Maranhão, funcionário da Caema.

0: Obrigado. Tem o Tarcísio Borges falando assim. Alô, Tarcísio.
1: Boa noite, Maurício Rabelo. Boa noite. Tudo tranquilo. Aqui é Tarcísio, taxista aqui de Uruçuí, Piauí, capital dos Cerrados, piauiense. Meu amigo, bota aquela musgona aí.
0: Ah.

Borges, em Uruçuí, no estado do Piauí. Muito obrigado, é taxista competente. Alô, Tarcísio Borges, na rica e querida Uruçuí do Piauí. Um grande abraço, pedindo Andorinha Mensageira. É, Andorinha Mensageira é do Zezé de Camargo, é do Barreirito, hein? Do Barreirito, é? É.

0: E
1: Betinho de
0: você?
1: Formosa, boa noite, Fatinha, boa noite, Celso.
0: Opa!
1: E aí,
0: Formosa
1: como
0: do
1: é que
0: Rio
1: tá
0: Preto.
1: aí a Brasília? Muito calor? E aqui tá um calor,
0: De
1: nossa,
0: dia
1: pensa num
0: calor.
1: calor.
0: É
1: E tô
0: mesmo?
1: aqui sentada aqui no quintal, esperando chegar a dormir, tá muito
0: Tá
1: quente.
0: muito quente.

0: Hélio
1: Gostei.
0: Sampaio, né? Que coisa
1: Quando
0: boa.
1: chegou aqui, ele me ligou, foi logo. Falei, tinha em Formosa. Eu nem
0: Olha
1: acreditei.
0: que legal.
1: Falou que estava passando aqui em Formosa. Quero te ver. E aí a gente encontrou, passou a tarde todinha conversando.
0: Olha que
1: Bem,
0: legal, que
1: gostei
0: coisa
1: do.
0: boa.

0: Você passa aí uma música. Modão aí pra nós.
1: Modão,
0: Zezé e Luciano, você já passou aí agora, né? Mas manda outra aí.
1: Já passou o Zezé Celso, já, né?
0: É porque eu esqueci o nome do cantor. Sei que Cabelinho, avança.
1: André Andrade.
0: Esqueci.
1: André Andrade, Cabelinho.

0: Vou mandar,
1: Eu
0: sim.
1: ofereci a música para minha amiga Clemilde, que está te ouvindo, a Elisete, do Célio, para você, para todos que estiver ouvindo, para Fatinho, o Celção e todos os ouvintes da Nacional.
0: Ah.
1: Ouvintes, ouvintes.
0: Ah.

papo o dia inteiro conversando, que coisa boa. E ele está buscando as praias lá do Ceará, do Nordeste do Brasil. Alô, alô, Célio Sampaio, grande abraço, viu? Vindo, voltando a Brasília, venha nos visitar aqui na Rádio Nacional, vai ser um prazerão trazer notícias boas.

0: Assim,
1: Toca
0: opa!
1: uma música também com André Andrade, qualquer uma de André Andrade, eu ofereço para todos os ouvintes da rádio, todos os ouvintes da Rádio Nacional.
0: Bom demais!
1: E mando um abraço também para todos.
0: Falou, meu amigo, muito obrigado. Esse é o Santo, né? Muito obrigado, Santo. Ele mandou.

0: No jumentinho, rapaz. Jumento,
1: que interessante, romântico.
0: Gostou, né? Você já montou no jumento já, Fátima?

0: todos os netos. Ele tinha 55 netos.
1: Meu Deus!
0: O único neto que ele não deu fui eu. Aí ele me deu uma leitoa. Na época ele ainda não estava. Quando eu nasci, né? Eu não sou um dos mais, eu sou do meio, mais ou menos. Aí ele ainda não tinha feito o propósito de dar uma bezerra para cada neto. Aí ele me deu uma

terra para todos os meus. É só você que não ganhou. Você ganhou uma potra. Então eu vou lhe dar. Me deu um dinheiro que dava para comprar uma bezerra. Aí meu pai pegou o dinheiro meu de novo. Aí comprou uma leitoazona bonita. A mais bonita. Meu pai era catireiro de porco. Aí

montado e descalço com estribo. Aí eu tinha uns 8 anos, 9, 10 anos, não, 8 anos por aí, montado, e nem alcançava no estribo direito. Tem ela lá, aquela égua castanha mascarada de branco, bonita, muito bonita. Mas ficou na lembrança e na saudade do meu.

0: e a família. Os seis irmãos, tudo colado um no outro. Mexeu que com um, mexeu é com todos. Graças a gente ama uns aos outros, a gente gosta muito de todos nós, cada um com o seu jeito, mas todo mundo é muito unido, graças a Deus, né?
1: Que bom.
0: Graças ao meu pai e à minha mãe, com
1: família
0: certeza.
1: Família organizada é muito bom.
0: Fala, Maria do Rosário.

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Está na escuta, ouvindo o programa, e está pedindo para ouvir a música com Chico Rei Paraná, Canarinho Prisioneiro. E oferece para sua filha Solidade, que inclusive está passeando na casa dela, e para o genro José Antônio, também lá do Santo Antônio do Descoberto. Daqui a pouco vamos ouvir sua.

0: Dona Cleonice,
1: Obrigado.
0: tá pedindo para lembrar sobre o próximo encontro, que já é agora no domingo, gente, dia 2 de agosto. É o encontro com os amigos do rádio, né, lá no Parque da Cidade, né, no estacionamento 3, gente. Não esqueçam, domingo agora, dia 2, a partir das 8, né? Ele chega lá cedinho, mas você pode

0: amigos do rádio.
1: Obrigado, Francisco Luna. O Geronil Negão do Japão falou assim: alô, Negão!
2: Boa noite, Maurício Tabelo, tudo bem? Tranquilo, beleza? Tudo a paz de Deus,
1: bom, filho? Bom, graças
2: aqui a Deus. Aqui está tudo bem, graças a Deus. Eu vou mandar os áudios aí de Maria Cardoso. Não, eu quero tá procurando ouvir, o pai dela que está desaparecido, né? Ela não conhece

0: ajustado, tá?
1: Sei. Irmão, a voz é
0: Em
1: essa aqui.
0: 76, meu tio Zé e meu tio Valdeci estava trabalhando na fazenda Bradesco, no Pará.
1: São João do Araguaia.
0: E lá ele conheceu.
1: Mostra.

0: E assim, não sei, né, se ele ainda é. Eles estavam trabalhando na fazenda Bradesco, em Conceição do Pará.
1: Tá certo.
2: Boa noite, Maurício Rabelo. Tudo bem?
1: Ah,
2: Tranquilo? Beleza? Tudo a paz de Deus? Firme?
1: sim.
2: Aqui está tudo bem, graças a Deus.

meu amigo negão do Japão, Geroni, eu sei que você tem muita vontade de ajudar. Ela contou uma história muito bem contada, mas é melhor se ela puder mandar o nome completo da dona Iraci, que é a mãe dela, o Daniel, que é o pai, né? O avô, ela disse que é Manuel Carlos, né?

Você que sabe, ouviu essa história e sabe informações a respeito aí da dona Iraci, do seu Daniel, que são os pais, pelo que eu entendi, de Maria Cardoso. Número do telefone do Geroni, que é o negão do Japão, que tem o contato dela, é 63 o DDD, depois 9.

0: televisão.
1: É mesmo?
0: Porque você une o Brasil inteiro aí, com esse vozeirão que teve aí.
1: Obrigado.
0: Maurício, um abraço para você, tudo de bom, bom trabalho. Deus abençoe você e sua equipe aí. Continue assim, unindo o povo brasileiro em tudo que é lugar, em todo mundo.
1: Graças
0: Beleza?
1: A Deus.
0: Tudo
1: né?
0: de bom.

pessoas. Quanto mais humilde, a gente procura com mais vontade de ajudar a pessoa a passar um recado direitinho, né? Então, fico muito feliz de ouvir a alegria de um brasileiro lá na Austrália, lá no Canadá, brasileiro no Japão, brasileiro nos Estados Unidos.

E ele que é nosso companheiro de todas as noites, ele disse que vai nos visitar. Espero você por aqui também, viu, amigão? Ozias Rocha, em Telêmaco Borba, no estado do Paraná. Muito obrigado. Tem mais aqui, falando conosco, a Cecília da Silva Oliveira. É nossa...

0: parecidos.
1: Maurício, eu queria pedir para você
0: Sim.
1: fazer uma homenagem para mim e para o meu excelentíssimo esposo,
0: Luiz
1: companheiro
0: Carlos.
1: de vida, que ontem nós completamos 46 anos de casados.
0: Oh, que maravilha.
1: Quero, como eu disse,

0: necessidades, tanto na vida pessoal, na vida profissional, na saúde, mas graças a Deus, Deus nos deu sustento e está nos sustentando, Nossa Senhora Aparecida, nos conduzindo e estamos
1: Amém.
0: indo, graças a
1: Uhum.
0: Deus.

0: né,
1: Isso.
0: para os jovens hoje eu vejo com muito mais dificuldade do que a gente que casou há 40 anos atrás.
1: Isso.
0: E vamos continuar até o dia que Deus nos der, que Deus nos dê saúde
1: E vida,
0: e
1: né?
0: vida, a gente vai continuar juntinho.

46 anos de uma união feliz, né? De muitos frutos, de muitas dificuldades, mas de muitas alegrias, sobretudo, e de união. Parabéns, minha amiga Cecília.

0: Romântico. Então, são muitos anos de convivência, né? É muito feliz, é como ela falou mesmo. Hoje em dia, né? Mas os casais novos não têm muita paciência, não, qualquer dificuldade já quer
1: Já quer separar,
0: separar, já
1: né?
0: quer ir embora. Então, parabéns, felicidade para o casal.
1: Fantástica, Rio Negro e Solimões. Pois é, agora são 22.

0: do Parecis, Mato Grosso. Pode tomar um vinhozinho aí, viu? Vocês dois, vocês merecem 46 anos.
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0: Acabou, minha amiga Cecília. Obrigado, Fatinha.
2: Obrigado, boa noite.

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O nome, formado também pelos músicos e amigos Neymar Dias no baixo elétrico e acústico e também na viola caipira e Sérgio Rezzi na bateria. Eles decidiram colocar em disco e no palco a paixão pela música e pelo mítico Clube da Esquina e registraram esse trabalho no estúdio Monstro.

participando de turnês com Gilberto Gil, Djavan, Maria Rita, Jorge Benjor, além de integrar a banda de Gilberto Gil como trompetista e arranjador. Seu primeiro álbum, intitulado Transcendental, reúne suas composições, mostrando toda a sua performance e musicalidade.

Edson Fernando na bateria. O CD contou também com as participações de Toninho Horta e do percussionista indiano Mandy Singh, especializado em tabla, conhecido por sua versatilidade em tocar tanto música clássica indiana quanto em funções contemporâneas de world music.

Dave Liebman, Lionel Luick, Don Braden, Trio da Paz, Nilson Mata e Cláudio Roditi. Em 2019, lançou seu primeiro disco autoral intitulado De Prima, que reúne 7 composições próprias e originais. O quarteto que gravou o projeto é formado...

Sim dele, samba pro Dorim e abrindo o bloco, perseguindo os cinco. A Unesp FM continua apresentando Brasil Instrumental. Neste bloco, duas faixas do segundo álbum Tempos e Lugares, do duo Augusto Basquera, violonista e guitarrista, e do pianista soriano João Bernardo.

Nos Açores, este disco vem acentuar a cumplicidade e energia dos músicos na hora da performance. E também afirmar a afinidade musical e a ligação do duo, que interage musicalmente com fluidez, cumplicidade e energia. O trabalho está...

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Estúdio de gravação, Paulo Pepa. Produção, Silene Barros. 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Muito obrigado pela companhia, um abraço e até mais.

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0: 1h55.
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2: Os alunos dos cursos de enfermagem, medicina, professores e técnicos da Universidade Estadual do Tocantins participam todos os anos no campus Augustinópolis da cerimônia em homenagem aos corpos doados à ciência. O momento é sempre marcado por reflexão, respeito e reconhecimento à contribuição daqueles que, mesmo após a vida, continuam ensinando e colaborando para a formação de futuros profissionais da saúde. A solenidade reforça o caráter ético e humanístico do estudo da anatomia, lembrando aos alunos da Unitins que o aprendizado científico está diretamente ligado ao respeito à dignidade humana.
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Olha a hora, gente, olha a hora. 6:05, 6:05 agora. Bom dia. Vem aí já já a nossa motivação para um dia melhor. Fica ligado, hein?

Muito bem, meu amigo, muito bem, minha amiga, 6:08 agora, chegou esse momento tão especial que é o nosso Motivação para um Dia Melhor. O título da mensagem de hoje, A Voz que Transforma Vidas, livro de Salmos 29, versículo 8. Se você quiser acompanhar, abra a sua Bíblia e acompanhe comigo aí esse versículo. Ele diz assim, olha, a minha voz faz tremer o deserto, o Senhor faz tremer o deserto de Cádiz. Olha, que alegria é poder compartilhar com você sobre algo tão poderoso e transformador, a voz de Deus. Assim como a canção que nos inspira, que nós iremos ouvir, já, a voz do Senhor tem o poder de fazer tremer o deserto da nossa alma, de ecoar sobre as águas agitadas que muitas vezes nos tira a paz. Sabe, a vida pode ser um mar revolto, cheio de incertezas e medos, onde a alma que é inquieta não consegue encontrar descanso. Mas é nesse cenário que a voz de Deus se manifesta trazendo calma e direção. Foi a sua voz que fez surgir tudo no universo. Ele falava e as coisas apareciam. Que organizou também o caos e trouxe a luz. Ela é cheia de majestade, de autoridade e de um amor que nos guia. Quando nos sentimos perdidos, sem saber para onde ir, a voz do Pai que aponta a direção, que dissipa toda a confusão que existe em nós, cerca também todas as escuridões e traz uma luz maravilhosa que nos dá claridão para que nós possamos seguir em frente. É um farol em meio à tempestade, uma bússola que nunca falha. Em um mundo cheio de ruídos, de opiniões e de tantas vozes que tentam nos desviar, nós precisamos fazer uma escolha consciente. Calar todas as vozes, menos a dele, menos a voz de Deus. Silenciar burburinhos do mundo, as preocupações, as dúvidas, e abrir um coração para ouvir a voz que realmente importa. A voz de Deus é livramento no meio do tormento, é a certeza de que não estamos sozinhos, de que há uma saída para cada aflição. Se não ouvirmos a sua voz, corremos um sério risco de perecer, de nos perder e em nossos próprios caminhos e de não experimentar a plenitude que ele tem para nós. Mas se ouvirmos aí tudo nós veremos. Veremos uma vida de propósito, de esperança, de prosperidade, não apenas material, mas espiritual. A voz de Deus é a nossa segurança, o alicerce firme no começo, no meio e também no fim. Ele é tudo o que precisamos para seguir em frente, para vencer os desafios e para encontrar a verdadeira alegria. Olha, que possamos, com um coração alegre e disposto, atender ao seu chamado. Que a cada dia busquemos ouvir mais a sua voz, permitindo que ela nos toque, nos transforme e nos guie em cada passo, pois nele e somente nele encontramos a vida em abundância e a paz que excede todo entendimento. Portanto, meu amigo e amiga, que a voz de Deus seja o seu refúgio e a sua força hoje e sempre. Nós vamos ouvir uma canção maravilhosa da Sara Farias, Se Eu Não Te Ouvir. Vamos ouvir essa canção. Bom dia para você. Por favor.

0: terça-feira, terçou!
1: É, Mariazinha, terçou! Terça-feira boa agora! 6:21, 6:21. Para você que acompanha a nossa programação, obrigado pela sua audiência, a sua companhia. Deixa eu trazer aqui mais recadinhos, mais mensagens. Deixa eu falar com quem, gente? Falar com quem aqui? Mensagem de texto, mensagem de áudio, manda a sua aí também, tá bom? Manda a sua e aguarda aí pra gente chegar na sua mensagem, com certeza, tá bom? Ô, Antônio, tudo bem, meu querido? Bom dia.
2: Bom dia, Leonel.
1: Bom dia, meu amigo.
2: Estamos ligados.
1: Opa, obrigado, viu? Legal.
2: Meu companheiro das 5 horas.
1: Que legal, obrigado, viu?
2: Acordado às 5 horas.
1: Isso.
2: Esse programa é bom demais. É, um abraço grande.
1: Abraço, meu querido.
2: Deus abençoe o nosso dia.
1: Pra você também, tudo de bom. Meu amigo Matheus. Alô, Matheus, bom dia, meu querido.
3: Bom dia, amigo.
1: Bom dia, bom dia, bom dia.
3: Aqui, ó, na MM Panificadora.
1: Olha, MM Panificadora.
3: Todas o início da manhã.
1: Obrigado, meu querido.
3: Nesse que é o melhor locutor sério também.
1: Eita, coisa boa, obrigado.
3: Muito bom, manda um alô aqui pra galera da MM, pros
1: pessoal da MM, abração.
3: E abração pra você.
1: Se obrigado.
3: Se for possível, se tiver aí.
1: Qual é?
3: É a música Capim Guiné.
1: Capim Guiné.
3: É quem é o sertanejo que canta ela.
1: Certo.
3: Valeu, abração.
1: Valeu, meu querido. Um abraço pra você, Matheus. Um abraço pra Mara também, pra todos da MM Panificadora. Pessoal da Aureni 3, ó, vou tocar ela pra você, o Trio Parada Dura e o César e Paulinho, viu? Capim Guiné, vai pra você já já, um abração, tudo de bom. Ô, Manuel, tudo bem, meu querido?
4: Bom dia,
1: bom dia, bom dia, meu querido.
4: Isso é boa, vamos embora.
1: Isso.
4: Toca a música pra nós, eu vi.
1: Qual é?
4: Toalha Branca.
1: Toalha Branca.
4: Bom dia pra você, meu amigo.
1: Valeu, meu querido. Abração. João e Ronaldo. Bom dia, querido. Bom dia, meu amigo.
5: Meu garoto, terça-feira.
1: Terça-feira boa.
5: Quero mandar um bom dia especial pro nosso amigo que tá lá na HGP, o Pedrão de Porto.
1: Pedrão
5: Nacional.
1: De Porto. Um abração pra ele.
5: Um abraço apertado aí, meu compadre. Adalto Arantes.
1: Adalto, isso.
5: O Chicão do Detran.
1: Chicão falou aqui, já com a gente. Isso.
5: Pra minha filha Sofia Lara.
1: Tudo bem.
5: Bora, Léo Vieira. Terça-feira, Léo Vieira.
1: Valeu, valeu, João e Ronaldo. Abração, meu querido. Obrigado. Terçamos, né? Ô, Ivani, tudo bem, minha querida? Bom dia pra você também.
6: Bom dia, bom dia, Léo.
1: Bom dia. Bom dia, minha amiga.
6: Trabalhar,
1: bora trabalhar, mas isso aí.
6: Rico, foi rico, né?
1: Tá certo.
6: Filha, Verdita, cruzou.
1: Quem mais?
6: Vanita, você manda um alô lá,
1: isso.
6: O Raul Mato.
1: Que legal.
6: Não mora mais. Aí manda alô pra ele lá.
1: Lá no Jacó.
6: E tô escrita na escuta.
1: Muito bem, minha querida. Um abraço.
6: Obrigado.
1: Obrigado. Felicidades pra você também. Alô, Baixinho. Bom dia, bom dia.
7: Bom dia, Leveira. Baixinho da Rede. Leveira.
1: Meu querido.
7: Mandar um alô pra toda a galera que tá curtindo esse lindo e maravilhoso programa, né?
1: Isso,
7: meu
1: obrigado.
7: Amigo Zé da Jumenta. Mauro da comunidade de São Pedro, Mauro Venâncio.
1: Certo.
7: É Domingão. É seu Pedro que tá lá no hospital, lá no, no Porto Nacional. Alô, Pedrão.
1: Pedrão. Isso.
7: É, mandar um alô pra toda a galera que tá curtindo, né?
1: Tudo bem.
7: Jane Silva, minha amiga Jane Silva que tá aqui em Palma, né? Sussu, Josô, Madalena. Lucinete, a todas as galera que tá curtindo esse programa.
1: Tudo bem, meu querido.
7: Ô, Léo Vieira,
1: oi.
7: Toca uma musiquinha pra nós aí.
1: Qual é a moda?
7: Troca uma musiquinha do Zezé de Camargo Luciano, Saudade Bandida pra nós.
1: Ok, meu querido.
7: Tamo junto, Léo Vieira, baixinho da rede, Léo Vieira. Levanta, Zé da Jumenta. Bora, moço. Cuida. Tamo junto,
1: aí,
7: Léo Vieira.
1: Tá
7: baixinho da rede, Léo
1: Vieira. Valeu. Tá na hora do Zé da Jumenta levantar, né, Zé? Bora cuidar. Já deve estar no mundo já, né? Deve estar no mundo, Zé da Jumenta. Ah, isso acorda cedo, rapaz. 4 horas da manhã já tá de pé.
8: Quê?
1: É, do Maria. 4 horas, Zé da Jumenta já tá no mundo. Agora 6:25, 6:25.
9: Áries, de 21 de março a 20 de abril.
1: Olha, hoje é um dia, é um ótimo dia para mostrar seu valor no trabalho, mas sem exagerar, viu? Olha, faça tudo com calma, organização e confiança. Seu esforço vai ser percebido naturalmente e pequenos detalhes podem fazer toda a diferença, tá? Os números da sorte para hoje, anota aí, são 08, 21 e número 37, e a cor para o dia de hoje é vermelho.
9: Atenção, touro, de 21 de abril a 20 de maio.
1: Olha, hoje é um dia perfeito para fazer algo que te inspire, né, e te dê alegria também. Aprender algo novo, viajar, passear ou investir em um hobby pode renovar suas energias, tá? Lembre-se que nem tudo na vida precisa ser na correria, tá? Às vezes, é aproveitando o momento que as melhores oportunidades aparecem, tá bom? Os números da sorte para o signo de touro são 05, 18, número 42, e a cor para o dia de hoje é verde esmeralda.
9: E agora, os astros falam para você que é de gêmeos, de 21 de maio a 20 de junho.
1: Atenção, gêmeos, olha, hoje é um bom dia para colocar a cabeça e o coração em paz, tá? Conversas importantes podem ajudar a resolver mal entendidos e assuntos da família ou também do passado tendem a encontrar um equilíbrio, tá? Então aceite as mudanças e valorize quem realmente te dá segurança, tá bom? Os números são 09, 23 e número 36 e a cor para o dia de hoje é amarelo.

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4: Muito bem, pessoal. Estamos de volta. Excelente manhã para você. Boa terça-feira.

0: Olha a hora, gente, olha a hora. 6:35, 6:35 agora. Vamos que vamos, até às 8 da manhã.
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0: Como é que é, Estelinha, Estelinha, Estelinha? Ah, Estelinha, cê é demais, hein, Estelinha, cê é demais. Ei, Estelinha, criançada, aqui do nosso alvorecer feito pra você. Como é que é, Estelinha? Diz aí, Estelinha. Bora tomar um cafezinho, bora. Isso, tá aqui, ó. Cafezinho vai pra todo mundo, pra quem acorda cedo e se liga na nossa Nitins, a mais ouvida do Tocantins. Gente, ó, daqui a pouquinho eu vou trazer curiosidades, viu? Já já tem curiosidades. Eu vou até antecipar pra você aqui sobre o que nós iremos falar. Ó, você sabia que isso aqui, ó, ó, sabia que o galo, ele não canta pra te acordar? Você sabia disso, Dona Maria?
3: O quê? Não acredito.
0: É, o galo, ele não canta pra acordar ninguém, viu, ó? Não, não, não é pra isso, não é pra acordar ninguém. Já já vou contar pra você por que que o galo canta, tá bom? Quer saber disso, Rainha? Quer saber?
3: Claro.
0: Já já vou contar, calma aí, que deixa eu trazer mais mensagens aqui do nosso WhatsApp, já já eu vou trazer o nosso Curiosidades, tá bom? Quem é que vai falar comigo aqui? Deixa eu ver quem é que vai falar. Raimundo tá aqui dizendo bom dia, meu amigo Léo Vieira. Raimundo Osório, Léo, quero te desejar uma ótima terça-feira. Obrigado, meu querido, pra você também, né? De muita paz, pra você, pros ouvintes. É, falo aqui da Fazenda Alegria, Serra de Itaquaruçu. E eu quero pedir também uma música, viu? Milionário José Rico, Quem Disse Que Esqueci. Quero oferecer pra você, pra todos os ouvintes ligados. E que Deus abençoe você, Léo, sempre. Obrigado, meu querido. Um abração, Raimundo Osório, gente boa, gente finíssima. Deixa eu organizar aqui a moda dele. Quem disse que esqueci, né? Do Milionário Zé Rico, os Gargantas de Ouro. Já, já está aqui, ó, na ponta da agulha pra gente tocar pra você já já, viu, Raimundo? Obrigado pelo carinho da audiência e da companhia também no Alvorecer feito pra você. Rosa, tudo bem, Rosa? Tá dizendo bom dia, Rosa. Um abração pra você também, minha querida. Felicidades aí, tudo de bom, tá? Meu amigo Marcos de Jesus, né? Vai falar com a gente, Marcos Guerra. Um abração pra ele. Tudo bem, Marcos? Bom dia, meu querido.
4: Bom dia, meu amigo Léo.
0: Bom dia.
4: Sou pessoa, meu irmão.
0: Aô, Marcos,
4: saúde,
0: e aí?
4: Muita paz, muita luz divina.
0: Pra todos nós, meu querido.
4: Pega esse dobro pelo Marcos Lapaz.
0: Isso.
4: Aí, Carlito e Baduí, dama preferida.
0: Aô, pra dama preferida.
4: Aqui nos corações dos seus ouvintes, né?
0: Isso.
4: Em oração das 5 horas, agora 5:30 e pouco aqui no meu relógio. Vou esperar o motivação pro dia melhor, 6 horas da manhã, com Léo Vieira, no Alvorecer Sertanejo. Tá
0: legal, bom? Meu querido.
4: Obrigado por tudo e gratidão, tá?
0: Eu que agradeço,
4: Deus comando,
0: obrigado.
4: Amar Deus sobre todas as coisas e o
0: isso, próximo, verdade.
4: Com nós mesmo, né?
0: Amém, tá meu querido, amém.
4: Obrigado e saudação pra todo mundo aí. Alegria, alegria, alegria no coração. Paz, paz, paz, muita saúde.
0: Um abração pra você, viu, meu querido? Obrigado, tudo de bom. Tá no jeito, a moda já tá na sequência ali. Ô, quem mais mandou recadinho, tá dizendo bom dia, aqui é o Ricardo saindo do plantão, era 5:38, né? Abração pra ele, o Ricardo saiu do plantão, agora já deve estar ou trabalhando na segunda jornada ou já em casa descansando, né, Ricardo? Um abração, Ricardo Pires, em Porto Nacional, um abraço, tudo de bom. O meu amigo Gabriel também, Gabriel tá aqui, tá dizendo bom dia, meu amigo Léo Vieira. Olha, eu tô aqui ligado na programação, ótima terça-feira pra todos nós. Obrigado, Gabriel, um abraço, viu, meu querido? Pra você também, pra sua maninha Gabriela, pra mamãe, pra toda a família que acompanha nosso programa Alvorecer Felicidades, tá bom? Ô, Silvinha, tudo bem, minha querida? Bom dia.
5: Bom dia, Léo Vieira.
0: Bom dia, minha amiga.
5: Um abraço pra todos os ouvintes.
0: Certo.
5: Um abraço pra Ivonete, pro Boteco do Negão.
0: Isso.
5: Todo dia ela manda uma mensagem.
0: Verdade, verdade.
5: Cabelinho vermelho.
0: Cabelinho vermelho.
5: E
0: ela fala sempre.
5: Um abraço também pra minha comadre, Mercê, lá na fazenda.
0: Olha, legal.
5: Santa Fé 2, município de Monte do Car.
0: Isso.
5: Cheiro, cheiro, cheiro. Bora trabalhar.
0: Bora isso. Trabalhar, minha querida, terçou isso, terça-feira boa, dia de trabalhar, né? Bora trabalhar que a semana está andando, graças a Deus, né? Ô, Vilonei, tudo bem, meu querido? Bom dia.
6: Bom dia, bom dia, bom dia, meu amigo Léo Vieira.
0: Bom dia, bom dia.
6: Meu trocadinho, levantar agora, Léo, fazer um café.
0: Opa, maravilha.
6: Minha bichinha Maiara de Abreu, Carla Moreno, cuidando da bebê Serena.
0: Isso.
6: Deus e Mata de férias.
0: Aham.
6: Pepe do Rádio tá de férias, Jota tá trabalhando. Pra você, meu rei, pra todos aí da rádio, uma boa.
0: Maravilha, meu querido.
6: Que Deus abençoe nós.
0: Pra todos nós, viu?
6: Muito vento,
0: aventando, né? Muito aí, muito vento, né? Muito vento. Valeu, valeu, um abração, Vilonei em Taguatinga, ouvindo o programa Alvorecer, feito pra você. Maria Vanderléia, tudo bem, minha querida?
3: Sim, Elvira.
0: Bom dia, minha amiga.
3: Oi, Vanderléia. Quero ouvir a música.
0: Qual é?
3: Aquela, né? Mesmo a Samambaia.
0: Ah, Samambaia.
3: Ofereço para isso. Minha comadre Jacilene, Joaquim, na Fazenda Bejuí. Vai para Zélia, no Planalto. E vai isso. Para Nice. Nice. Não, aqui no Brigadeiro.
0: Certo.
3: Vai
0: quem
3: para
0: mais?
3: Silvana. E vai para Natália. Né?
0: Muito bem, minha querida.
3: Santa Teresa.
0: Maravilha.
3: E vai para você.
0: Obrigado. Que agradeço, bom. Viu? Bom dia, Maria Vanderléia. Gente boa, gente finíssima. Olha, agora são 6:40, 6:40. Até coloquei o galinho para cantar aqui, ó. Ó. Vamos saber por que que o galo canta, gente? Por que que ele canta? Não é para acordar as pessoas, não, viu? É, Dona Maria, não é para acordar o povo, não. Você quer saber por que que o galo canta? Vamos lá. Ah, gente, tá na hora do nosso Curiosidades, né? Olha, o galo não canta pra te acordar, viu? Ele tem um motivo muito mais poderoso, né? É, tem um motivo mais poderoso. Gente, olha, todo dia, por volta das 4 horas da manhã, né, o galo canta pra dizer uma coisa só, somente uma coisa. Sabe o que que é? Olha, este espaço é meu, né? Por isso que ele canta, né? É puro instinto territorial, viu, gente? É por isso que o galo canta todo dia de madrugada, né? Existe aí uma ordem no galinheiro, né? Existe uma ordem no galinheiro. O galo dominante, ele canta primeiro, viu? Ninguém pode cantar primeiro do que ele. Primeiro o galo dominante canta e aí os outros, né, esperam e seguem o mesmo horário também para cantar, tá? O galo do terreiro, que é o chefão, é ele que canta primeiro, depois os outros podem cantar também, viu? Olha, é mito, gente, que o galo canta porque o sol nasce. Isso aí é mito, viu? Outro mito também é que ele canta para acordar as galinhas. Também é mito, viu? Olha, a verdade é um relógio biológico interno, né? Dita aí o horário dos galos, né? Tem um horário ali biológico interno que dita o horário dos galos, né? E aí, por que é que ele canta, né? Por que que ele canta de madrugada? Você sabia? Olha, pelo um simples fato, né? O som viaja muito mais longe sem o barulho do dia, né? O galo usa o silêncio como megafone. Olha, não é bobo nem nada, né? Ele usa o silêncio como megafone para avisar que aquele ambiente ali é dele, né? Resumindo, gente, o galo canta de madrugada por instinto territorial, né? Hierarquia social e acústica natural. Só por isso, viu? Então tá aí, já tá sabendo. O galo não canta de madrugada para te acordar, não, viu? Ele canta para dizer que aquele lugar tem dono, tá? Que aquele lugar é dele e ninguém pode ficar vacilando ali, não, né? Ele é o galo dominante, inclusive os galos do terreiro não pode cantar primeiro do que ele, quem canta primeiro é ele, e aí depois que ele canta, os outros galos podem cantar também. Você sabia disso, ô Dona Maria?
7: O quê? Não acredito.
0: O galo não canta pra acordar ninguém, não, e nem pra acordar as galinhas, tá? Nem pra acordar as galinhas. Ele canta porque ele quer dizer que aquele local ali é dele, viu? É dele, é ele que domina aquele território, viu? Então tá aí a nossa curiosidade. Agora tem moda boa. Trio Parada Dura, César e Paulinho, Capim Guiné. Vai pro meu amigo lá da panificadora MM. Sozinho.

0: Alô, alô, você que é de câncer, de 21 de junho a 21 de julho.
1: Muito bem, atenção, olha, hoje é um ótimo dia para fortalecer seus relacionamentos. Uma conversa sincera, um gesto de carinho ou até uma simples mensagem pode aproximar quem é importante para você, viu? Olha, deixe o orgulho de lado e valorize o diálogo, porque ele pode resolver situações que já se arrastam há algum tempo, tá bom? Os números da sorte, anota aí, são 07, 19 e número 34, e a cor para o dia de hoje é branco.
0: Atenção, leoninos, chegou a hora do seu horóscopo, de 22 de julho a 22 de agosto.
1: Atenção, você do signo de leão, olha, hoje tudo tende a dar certo quando você faz as coisas com calma e no seu tempo. Organize a rotina, cuide da saúde e resolva pequenas pendências. Olha, são os detalhes do dia a dia que vão trazer mais tranquilidade e abrir caminhos para conquistas maiores, tá bom, leão? Os números da sorte, anota aí, são 11, 26 e número 39, e a sua cor para hoje é dourado.
0: Atenção, virginiano e virginiana, de 23 de agosto a 22 de setembro.
1: Olha, hoje é dia de relaxar um pouco e aproveitar os bons momentos do dia. Olha, no amor e na diversão ou em alguma atividade criativa, deixe as coisas acontecerem sem querer controlar tudo, tá? Nem sempre um dia produtivo é aquele em que você trabalha mais, mas sim aquele em que você se sente feliz. Os números da sorte para o dia de hoje são 04, 17, número 30, e a cor para hoje é laranja.

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0: hora, gente, olha a hora. 7:06, 7:06, de volta.
1: Terça-feira, oba!
0: É, terçou, né, Mariazinha? Terça-feira boa, ótima manhã pra quem acompanha a nossa programação. Obrigado você, meu amigo, você, minha amiga, que acorda cedo, se liga com a gente, você que ouve aí pelo seu rádio na frequência 96,1. Obrigado pela audiência, pela companhia. Agradecer pessoal também da internet, viu, gente? Muita gente ouvindo. 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Estamos também no maior portal de rádios do mundo, que é o Radiosnet, viu? Inclusive, liderando a maior audiência de Palmas é a nossa Nitins, viu, gente? É a nossa Nitins, viu, Dona Maria? É, estamos na liderança em Palmas pelo Radiosnet, um abração para todos que sintonizam, ou melhor, que se conectam a gente aí pelo Radiosnet, obrigado por nos dar o primeiro lugar em audiência, tá bom? Obrigado pela companhia, pela audiência sempre. Ah, ainda tem mais uma opção, pela TV também, pela televisão, você pode ouvir o nosso programa, ouvir a nossa Nitins, canal 13.2, tá? Canal 13.2, se não tiver pegando aí, se você é da região de Palmas, aí você vai colocar na sintonia automática, viu? Coloca a sintonia automática e aí você vai achar o canal 13.2, você vai poder ouvir a nossa Nitins, tá bom? Então, ó, para você ouvir não tem, não falta opções, né? Para você ouvir a nossa Nitins, a mais ouvida do Tocantins, isso é bom demais, né? 7:08, 7:08, daqui a pouquinho nós vamos cantar parabéns para os aniversariantes do dia, para quem tá soprando velinhas, porque agora nós vamos mandar mais alô, mais recadinho, aliás, muitas e muitas mensagens aqui no nosso WhatsApp da Sol Nitins, 63 99 15 62 34. Ó aqui o perigosão da 2, olha ele aqui, ó.
2: Bom dia, amigo Léo Vida.
0: Bom dia, meu amigo.
2: Eu tava quase dormindo.
0: Uai, você tava quase dormindo, rapaz, não. Não acredito.
2: Aí, por bom. E a música certo. É com o Viadino Franco, em Encontro dos Poetas, ofereço pro meu amigo Adalto Arantes, que
0: isso.
2: É nosso companheiro.
0: Nosso
2: velho,
0: parceirão, bom, isso, eita, exatamente.
2: Tô com saudade dele.
0: Já, já e tá de volta.
2: E a música é com o Viadino Franco.
0: Pronto. Tudo, valeu, bom, meu querido. Um grande abraço, viu? Quem mais? Clodomir vai falar
3: bom
0: comigo.
3: Bom dia, seu Léo.
0: Bom dia, meu amigo.
3: E aí, rapaz, tudo
0: opa, bom demais. Clodomir.
3: Passando pra pedir que, se for possível, você rodar a música do Vitor e Leu pra nós, da Borboleta.
0: Borboletas? Vai, vai já já, meu
3: aí
0: querido.
3: Manda pra todos os ouvintes do seu programa.
0: Uh-huh.
3: E o Antônio do Uber, aqui do Maria do Santa Bárbara.
0: Antônio do
3: Alô,
0: Uber.
3: Fica com Deus,
0: maravilha. Um abração pra você. Grande, grande Clodomir. Obrigado, meu querido, pelo carinho da audiência, da companhia, tudo de bom. Quem mais? Nilson, bom dia, querido.
4: Bom dia, meu amigo Léo Vieira.
0: Bom dia.
4: Nilson de Barra Holândia.
0: Alô, Nilson.
4: Queria ouvir a música de Rick Renner.
0: Qual sonho. É? Como adeus, é que é? Deixa eu ver.
4: Sonho.
0: É, sonhando, deve ser
4: adeus,
0: sonhando, né?
4: Amigo. Um abraço.
0: Valeu.
4: Tudo de bom.
0: Sonhando, Rick Renner, um abração, meu querido, pra você, ó, tá no jeito essa mora também, vamos tocar aí na sequência pra você, nosso amigo Nilson de Barrolândia, nossa linda e querida capital do mel, um abração pra todo mundo que ouve a gente aí, viu? Minha amiga Evinha Ferreira, deixa eu ver o que ela mandou aqui, deixa eu ver, ó, cafezinho, vai servir um cafezinho, é isso? Olha, rapaz, olha aí, cafezinho da Evinha, gente, cafezinho da Evinha, viu, Dona Maria?
1: O quê?
0: É, tá servindo o café cedinho, era 5 e quanto? Deixa eu ver que hora que ela mandou essa mensagem aqui, era 5:30. Ela tá dizendo, bom dia, Léo Vieira, vamos tomar cafezinho? Olha, quero oferecer a próxima música para todos os ouvintes, né? Para Celina Ramalho, lá do, como é que é? Celina Ramalho de Bidoral, é isso? Em Brejinho de Nazaré, e uma ótima terça-feira abençoada para todos nós. Amém, minha querida, obrigado, viu? Nossa amiga Evinha Ferreira, que bom, viu, Evinha, que você já tá em casa, né? Se recuperando, já tomando um cafezinho delicioso nessa manhã de terça-feira, bom demais, né? Fico feliz, tá bom, minha querida? Quem mais? Ó, o Aleriano Vieira, fala Aleriano Vieira.
5: Bom dia, Levi.
0: Bom dia, meu amigo.
5: Aqui é o Aleriano Santa Fé Rural.
0: Ô, Aleriano, e aí?
5: Manda a música pra mim.
0: Qual é?
5: Tá bom, não chora.
0: Ó, homem não chora.
5: É filha abençoada.
0: Certo,
5: Deus,
0: meu querido.
5: Deus cada um de nós.
0: Abração. Eu acho que é porque homem não chora, é isso? Deixa eu ver aqui, vou tocar com o Léo Magalhães, tá bom? Vai com o Léo Magalhães, que com o Pablo nós temos aqui, mas não é sertanejo, né? Então vai com o Léo Magalhães, que é sertanejo, viu? Aleriano, um abração, meu querido. Felicidades pra você também. Uma ótima terça-feira, obrigado pela companhia. Marcelena, bom
6: Olá,
0: dia, minha
6: bom
0: querida.
6: Bom dia, meu amigo.
0: Bom dia, bom dia, bom dia.
6: Bom dia, com alegria amanhecer, terça-feira especial pra você e pros seus
0: Obrigado,
6: ouvintes.
0: Minha querida.
6: Vou pedir moda, vou pedir aí, ó.
0: Qual é?
6: O Tchão Carreira e Capataz, Prefácio. Eu vou mandar pras galera que estão curtindo você aí, pra todos que estão aí na beira do prédio, que estão na cidade ouvindo seu programa.
0: Tudo bem.
6: Vou mandar também pra minha galera que já chegou em Palmas, chegaram aí ontem.
0: Que legal.
6: Tá todo mundo em casa, graças a Deus, chegaram bem, viu?
0: Isso.
6: Vou mandar um alô pro povo lá do Grupo Alvorecer, no Coração Sertanejo.
0: Legal.
6: E vou mandar essa moda aí pros povo que participa todo dia da rádio.
0: Verdade.
6: Bora participar, bora ser assim. No programa do
0: Tem muita
6: Negão,
0: gente aqui.
6: Bom dia pra você, Negão.
0: Maravilha, então, minha querida. Oi.
6: Essa manda pra você também, ó.
0: Obrigado, querida. Pra você também, pra você também, ó. Beijinho pra você, obrigado pelo carinho da audiência, da companhia. Minha amiga Marcelina, direto de Uberlândia, Minas Gerais, com a gente aqui no programa Alvorecer, feito pra você. Que legal. Deixa eu ver quem mais tá com a gente aqui. Quem mais? Ah, deixa eu colocar o Pedrão. Alô, Pedro! Bom dia, querido.
7: Meu amigo brasileiro. Bom dia, bom dia, bom dia. Padrão Alvorecer, programa feito pra você.
0: Isso. Vai devagarzinho, Pedrão.
7: Um abraço aí pra todo mundo que tá ligado, ligado, sintonizado no programa Alvorecer.
0: Maravilha.
7: Essa terça-feira boa. Vamos que vamos.
0: Vamos que vamos, meu querido.
7: Elias Baiano.
0: Elias Baiano, quem mais?
7: É o Pezão.
0: Pezão.
7: Domingo Barro Faro.
0: Nossa, gente boa, hein?
7: Negão do Cuscuz, todo mundo que tá ligado, ligado no programa.
0: Tudo bem, meu querido.
7: Matheus, professora Luzimangue. Pessoal lá, você também corpo, no Cico Manducar.
0: Isso.
7: Flora Serra. Então, de pouco, bora, bora, bora. Manda
0: valeu,
7: pra
0: Pedro.
7: Rick Renner pra nós aí.
0: Rick Renner, vai uma já, viu? Fica sonhando. Aí. Valeu, valeu, Pedro. Abração, meu querido, pra você também, ó. Cada vez mais o homem tá se recuperando. Graças a Deus, né, Rainha? Eita. Graças a Deus. A voz já tá começando a melhorar. Pedrão tá se recuperando, graças a Deus. Olha, 7 horas e 14 minutos, 7 e 14, então, bora. Aniversariantes do dia. Estão chegando agora. Vamos cantar parabéns para os aniversariantes. Tá na hora. Olha, hoje nós estamos vivendo uma terça-feira, dia 28 de julho de 2026, não é isso? Dia Nacional do Agricultor, gente. Olha que coisa boa, parabéns a todos os agricultores do nosso Brasilzão afora, né? Parabéns, ó, para todos os agricultores. Hoje também é Dia Mundial de Combate à Hepatite, tá? Os nascidos no dia 28 de julho pertencem ao signo de Leão, possui aí uma personalidade forte ligada à energia do fogo, gente. Olha aí, personalidade, possui uma personalidade forte ligada à energia do fogo, gente. Tá vendo, Dona Maria?
8: O quê?
0: É desse jeitinho, tá aí um pouquinho da personalidade de quem nasceu no dia 28 de julho. E agora nós vamos aqui pro Facebook Léo Vira, pra página Alvorecer e também os famosos que hoje estão soprando velinhas. Pra você, meu amigo, você, minha amiga, felicidade sempre. Parabéns, parabéns! Vamos lá, então, mandar os parabéns pra quem tá felizão da vida, felizona da vida. Marli Macena, tá aniversariando hoje, hein? Parabéns! Quem mais? Nilson Máximo, rapaz, tá aniversariando hoje, parabéns pra ele. A Ruth Valadares também está aniversariando hoje. Parabéns, Ruth. Felicidades, viu? Tiago Teles também está aniversariando hoje. Felicidades para ele. A Leide Ferreira também aniversariante do dia de hoje. Parabéns, tá? A Edenísia Carlos, aliás, é Adenísia Carlos, também está aniversariando hoje. Muitos anos de vida, saúde e paz. Quem mais? Morena Morena também está aniversariando hoje. Felicidades, muitos anos de vida. Jucimara Souza também está aniversariando hoje. Parabéns, viu? A Gleiciane Silva também é aniversariante dessa data. Parabéns para ela. Quem mais? A Elvirene Rodrigues. Elvirene, parabéns para ela. Muitos anos de vida, saúde e paz, né? Quem mais? Aleixa Rodrigues, também aniversariante do dia de hoje. Muitos anos de vida, saúde, tudo de bom. Jânio Fernandes também está aniversariando hoje. Parabéns, tá? A Ilana Mara também está aniversariando hoje. Parabéns para a Ilana. Muitos anos de vida, muita saúde, muita paz. Os famosos são... Olha, o cantor Creone, do Trio Parada Dura, né? Eu falei um pouquinho mais cedo. Creone, cantor do Trio Parada Dura, está aniversariando hoje. Parabéns para ele. O radialista Osmar Santos, né, gente? Osmar Santos, que era narrador esportivo. Inclusive, ele teve uma pequena doença e teve uma sequela aí que ele carrega até hoje, né? O Osmar Santos, radialista, narrador esportivo, um dos primeiros aí do rádio, né? E também da TV. Hoje também a Isis de Oliveira, atriz brasileira, tá aniversariando hoje, parabéns para ela. Guilherme Arantes, cantor e compositor Guilherme Arantes, também tá aniversariando hoje, parabéns, viu? Luiz Fernando Carvalho, cineasta e diretor de televisão brasileiro, também tá aniversariando hoje, parabéns para ele. A cantora Daniela Mercury, também tá aniversariando hoje, aniversário dela, parabéns, viu? O Pedro Brício, ator Pedro Brício, também está aniversariando hoje. O rapper, compositor e produtor musical Pregador Lu, também está aniversariando nessa data, parabéns para ele. E ainda a modelo, estilista e atriz brasileira, sabe quem? Sasha Meneghel, a filhinha da Xuxa, está aniversariando hoje. Felicidades, viu? A todos os aniversariantes do dia de hoje.

Muito bem, muitos anos de vida, muita saúde, muita paz a todos os aniversariantes dessa data, que Deus abençoe e repita por muitos e muitos anos, que você receba muitos abraços e muitos presentes, tá bom? Parabéns.

0: Muito bem, tá aí no nosso programa Alvorecer, feito pra você, Vitor e Léo, Borboleta, 7:22, 7:22 agora. Gente, olha, o cantor seu Jorge será a principal atração da abertura da 20ª edição do Festival Gastronômico de Itaquaruçu em Palmas. Olha, o show acontece no dia 3 de setembro, marcando o início da programação do evento, que segue até o dia 7 de setembro. Realizado pela Prefeitura de Palmas por meio da Secretaria Municipal de Turismo, o festival terá como tema Raízes que Alimentam Histórias. Olha que legal, né? E vai reunir gastronomia, música e cultura. Além do show nacional, a programação contará com apresentações de artistas regionais, concurso gastronômico, atividades culturais e atrações para toda a família, viu? A expectativa é movimentar Itaquaruçu e valorizar o turismo e os empreendedores locais. Que legal, né? Bom demais, então tá aí, né? O 20ª edição do Festival Gastronômico de Itaquaruçu, de 3 a 7 de setembro, gente. Vai ser legal demais, né? Muito bom, muito bom. 7:23, 7:23. Deixa eu trazer mais algumas mensagens, porque tem muitas, viu, gente? Muitas mensagens, vão para mais de 40 aqui que não visualizamos ainda, porque não deu tempo, viu? Alô, alô, bom dia!
1: Bom dia,
0: meu amigo.
1: Eu chamo José aí, que é Casa de Caboclo.
0: Casa de Caboclo.
1: Pra minha esposa, Luceni, vai pra Dona Irani, Dona Rita de Castro, Dona Livina, Chácara Recanto do Espaço.
0: Certo.
1: Dona Zilda, Dona Rosa Batista, Vivosa, Santa Teresa, Raul Mato, Miguelão da Cerâmica, Sobe Desce, Casal Raiz e toda a galerinha da animação, Jane Silva, Isabel e para todos que estão ouvindo o programa. E um bom dia.
0: Muito bem, meu querido, um abraço, tudo de bom, viu? Ó, já pediram aqui Rick Renner Sonhando, viu? Não sei se vai dar tempo de tocar a sua Casa de Caboclo, viu? Mas um abração, tudo de bom. O Carlos Eduardo tá dizendo aqui, bom dia, meu amigo, olha, que Deus abençoe o nosso dia. Se possível, toca aí pra gente Por Te Amar Assim, do Marlon e Maico. Vamos que vamos, Léo. É isso aí, meu querido. Abração pra você. Obrigado pela audiência, pela companhia. Carlos Eduardo. Ô, Nalvinha, tudo bem, minha querida? Bom dia, querida.
2: Bom dia, Léo.
0: Bom dia.
2: Tô acompanhando a oração. Bom dia. Deus abençoe seu dia. Muita paz,
0: amém.
2: Muita saúde, muita felicidade.
0: Isso.
2: Fala pra Mariazinha deixar um cafezinho aí pra mim, tá, Léo?
0: Tá ouvindo aí, Mariazinha? Deixa o
2: então,
0: cafezinho
2: tá.
0: Pra ela.
2: Bom dia, tudo de bom. Falou, Leozinho.
0: Valeu, minha obrigada. Querida. Um abraço, tudo de bom. Mariazinha já vai servindo aqui, ó, seu café. Tá aí, Nalvinha, ó. Cafezinho pra você, minha querida. Obrigado, viu? Edmilson Aniba, tá aqui Edmilson, né? Tá com a gente, abração, bom dia, obrigado pela companhia, pela audiência, quem mais? Flávio Galvão, já mandei, ó, tá na estrada, tá na rodagem, né? Que ele mandou aqui? Deixa eu ver, que ele mandou, onde é que ele tá aqui? Cadê? Na estrada? Onde é? Que lugar? Brasília? Brasília, é isso? Acho que é Brasília, né? Se eu não me engano, tá dizendo, ó, é Brasília, é, eita, Brasília que tem carro, viu, gente? Bom dia, meu amigo, bora pra cima, né? Um grande abraço, valeu, homem, tá em Brasília, viu? Flávio Galvão, maravilha. Tudo de bom, meu querido, felicidades, tá bom? Negão do Leite Derramado, é você, meu querido? Bom dia, meu amigo.
3: Quem tá falando aqui é o Negão do Leite Derramado, show de patrão, mandar um bom dia pra todos, já ligado. Agora, né, ouvindo seu programa, audiência grande, numa terça-feira agora, só agradecer a Deus mesmo. Dá um bom dia pro Marco Lapada, Pedão de Porto Nacional.
0: Maravilha, quem mais?
3: É um Venâncio. Márcia Helena, todos que estiverem ligados, a exposição às horas da região Trindade, todo mundo aí, os que estiverem ligados ouvindo seu programa, a audiência é grande no estado do Tocantins. Um abraço pra todo mundo sendo se abraçado. Nós estamos por cá, meu amigo. Agarrado, sabe? Mandar um bom dia, um abraço mesmo, pra geral mesmo, pra quem estiver ouvindo seu programa agora.
0: Bacana estado do demais, viu?
3: Fora do estado, pra todo lugar. Um bom dia, um abraço, meu amigo. Fica com Deus. Manda pra nós aí, frio da madrugada, que a moita fechou, meu amigo. O frio tá pegando. Um bom dia, um abraço. Fica com Deus. Deus abençoe.
0: Valeu, valeu. Já até toquei essa moda. Já toquei ela, viu? Mais um abração pra você. Tudo de bom. Bora. Ah, está bem. O coração também fica mais leve, tá? Os números da sorte para hoje são 06, 22 e número 41 e a cor é azul claro.
4: E agora, as previsões para o escorpião. de 23 de outubro a 21 de novembro.
0: Olha, hoje a sua comunicação pode abrir muitas portas, né? Fale com sinceridade, mas com leveza também. Conversas, encontros e até pequenos compromissos têm tudo para dar certo quando você demonstra carinho e compreensão, tá? Nem tudo precisa ser resolvido com tanta intensidade, viu, Escorpião? Os números da sorte, anota aí. 13, 25 e número 38. E a sua cor para o dia de hoje é roxo.
4: Alô, alô, Sagitário, de 22 de novembro a 21 de dezembro.
0: Atenção, Sagitário, olha, hoje é um bom dia para cuidar melhor do seu dinheiro e valorizar os seus talentos, tá? Evite gastos por impulso e comemore cada pequena conquista. As decisões que você toma agora pode trazer mais segurança e estabilidade no futuro. Os números da sorte para hoje são 10, 24 e número 45, e a cor para hoje é verde.

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1: Olha a hora, gente, olha a hora! Agora 7:35, 7:35, já estamos de volta com seu programa Alvorecer aqui.
2: Bom dia, Lezinho, tudo bem? Você, eu amo você.
1: A Tayane, a princesinha da... A princesinha da Divane em Taquaruçu. Ô, princesinha, um bom dia pra você também, pra mamãe, pra toda a família, viu? Ó, pra vocês aí, cafezinho tá saindo, cafezinho Alvorecer, o melhorzinho, né? Melhorzinho do Brasil, viu? É, cafezinho Alvorecer, melhorzinho do Brasil, gente. Ó, teve o quê, gente? Deixa eu ver aqui, deixa eu dar uma conferida direitinho, né? Pra gente falar, deixa eu ver. O que aconteceu? Terremoto, gente. Terremoto, viu? No Japão, viu? Terremoto magnitude 7.1 que atingiu aí o sul do Japão nesta terça-feira, informou aí a Agência Meteorológica do Japão, né? O tremor gerou um alerta de tsunami, causou também a queda de prédios e deixou feridos, segundo autoridades do país. O terremoto teve o seu epicentro em terra próximo ao sul do Japão, né? No sul do Japão, o tremor teve profundidade de apenas 10 quilômetros, né? Considerado muito próximo à superfície, segundo foi acompanhado de tremores secundários de 5,6 e também 4,9, tá? A primeira-ministra japonesa afirmou que o terremoto deixou feridos pelo país e causou a queda de alguns prédios, né? Porém, ela não especificou números, tá? Um alerta de tsunami para ondas de 1 metro foi emitido pelo GMA, né? Logo após o terremoto, porém, foi cancelado por autoridades japonesas e também dos Estados Unidos cerca de 2 horas depois, tá? Olha aí, que coisa, né, gente? Mais um terremoto agora, dessa vez no Japão. Coisa, né? 7:38, 7:38. Deixa eu trazer aqui mais recadinho. Gente, tem muitas mensagens. Aguarda aí, viu? Deixa eu ver quem vai falar comigo.
3: Bom dia, Léo.
1: Bom dia.
3: E quem fala é Mauro.
1: Alô, Mauro.
3: Pedro, do Orange 4.
1: E aí, campeão, tudo bem?
3: Passando aqui pra pedir uma música aí com Barreirito.
1: Barreirito. Ó, muito bem.
3: Ofereça aí pra meu amigo Sobe 10, na
1: Certo.
3: Série Taquara Sul.
1: Quem mais?
3: Dudé e sua esposa Alessandra.
1: Alessandra. Isso.
3: Meu amigo Chico do Detran, na hora nenhum.
1: Maravilha.
3: Valeu, Léo.
1: Valeu, Mauro. Um abração, meu querido, pra você também. Olha, a minha amiga Elisângela tá aqui.
4: Bom dia,
1: minha querida. Beijozinho com queijo, gente. Que legal.
4: Beijozinho com carne de sol tá saindo.
1: Olha, rapaz, que coisa boa, hein? Menino, velho. Aí, Dona Maria, beijozinho com um queijo e a carninha de sol, viu?
5: Não acredito.
1: Só pra passar vontade na gente aqui, viu? Só pra passar vontade, né? Muito bem, Elisângela, obrigado, minha querida. Pra você também, ó, cafezinho, tá? Cafezinho pra você e uma terça-feira cheia de coisas boas e muitas alegrias, tá ok? Obrigado pela companhia. Quem mais? A Célia, tudo bem, minha
6: Bom
1: amiga?
6: Bom dia, Léo.
1: Bom dia, minha querida.
6: Vamos trabalhar, né?
1: Bora, terça-feira, dia de trabalhar.
6: A semana foi bonito, foi rico,
1: isso.
6: Né?
1: Isso.
6: Cheiro, Léo.
1: Cheiro, minha querida, obrigado, tudo de bom. Ô, Marcão, tá na estrada, Marcão? Deixa eu ver, tá dizendo bom dia, grande Léo. Bora pegar a estrada pra cuidar da expansão da nossa Unitins TV, rapaz. É o menino que expande esse sinal, tanto da rádio quanto da TV. Marcão, viu? Marcão do povo, viu, Dona Maria?
5: O quê? Não acredito.
1: Marcão já tá na estrada, na rodagem. Marcão, um abração, querido, pra você. Tudo de bom, boa viagem. Proteção divina aí na estrada. Tudo de bom, tá? Alberto de Taquaruçu tá dizendo bom dia, Léo Vieira. Aqui é Alberto de Taquaruçu. Gostaria de ouvir a música com o milionário José Rico, Sonho de um Caminhoneiro. Para todos os ouvintes da Unitins FM e para todos os caminhoneiros também de Palmas, olha aí, maravilha, valeu meu querido, abração para você também, tudo de bom, nosso amigo Alberto de Taquaruçu, sempre acompanhando a nossa Unitins, aquele abraço, quem mais? Jonathan na Barra do Aroeira, bom dia.
7: Bom dia, Léo Vieira.
1: Bom dia, meu amigo.
7: Tá por aí, rapaz.
1: Tá por cá, meu querido, e você?
7: Será bom, senhora.
5: De Paulo e Paulinho.
1: Qual é?
5: Toda a galera da animação, não sei se...
1: Certo, meu amigo.
5: Se procurar, muito dançar, baixando a rede.
1: Isso.
5: Professor Raiz, professora Cleonice.
1: Maravilha.
5: Chame Silva do Portugal. É o Silveira.
1: Valeu. Valeu, Jonathan. Um abração, meu querido, pra você. Jonathan, na Barra do Aroeira. Aliás, tem muita gente aí na Barra ouvindo a gente, viu? Um abração pra todos aí curtindo Programa Alvorecer. Sulani!
7: Bom dia, Leozinho.
1: Bom dia, minha amiga.
7: Bom dia, Pedrão do Porto Nacional. Bom dia, galera da animação. Bom dia, Jane Silva. Sobe, Neto. Bom dia, Baixinho das Redes, Valeriano. Bom dia, Ivonete do Boteco do Negão.
1: Isso.
7: Tô falando igual ela, Leozinho.
1: Muito bem.
7: Jane Silva, bom dia, Jane, Valeriano.
1: Olha aí.
7: Maninho Rodinei, bom dia pra todo mundo.
1: Legal.
7: Bom dia. Tchau,

0: Um abraço para você, estou aqui na escuta do seu programa todos os dias em Porto Nacional. Obrigado, minha querida, um abraço, tá bom? Tereza Ribeiro com a gente, curtindo também programa Alvorecer, feito para você. Deixa eu ver quem mais, vamos lá, gente, a missão aqui é boa, viu? Muitas e muitas mensagens, ainda temos ali as previsões para o signo já já. Deixa eu ver, Cleomar Barbosa, o que que mandou aqui, o que que mandou? Ah, o Radinho.
1: Bora trabalhar.
0: Radinho tá no... Ó, muito bem, o Radinho tá ali na, já no jeito, né? Ouvindo o rádio aí, nosso Nitins. Fazendo bom dia, meu amigo Léo Vieira. Olha, que Deus abençoe o nosso dia. É, dá um alô especial pra todos aqui em Itacoaruçu Grande, viu, Léo? Um abraço pra todos aí. Pessoal de Itacoaruçu Grande, obrigado pelo carinho da audiência, da companhia. Nosso amigo Cleomar Barbosa com a gente aqui no programa Alvorecer, feito pra você. Quem mais? Riba Abreu também tá aqui. Abração pro Riba Abreu, gente boa, gente fina. Bom, deixa eu tocar a moda aqui, gente. Já já vou trazer o Sertanejo News, tá? Já já tem informação aí do mundo sertanejo, tá bom?
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0: Agora tem o Léo Magalhães, porque homem não chora. É isso, ô rainha?
3: É claro.
0: Ó, mas eu acho que chora, viu? Eu acho que chora.
4: O quê? Não acredito.

0: Alô, você que é de Capricórnio, de 22 de dezembro a 20 de janeiro.
1: Muito bem, atenção, você do signo de Capricórnio. Olha, hoje você pode enxergar com mais clareza o que realmente importa, viu? Aproveite para cuidar de você, respeitar os seus limites e reconhecer tudo o que já conquistou. Olha, mesmo que os resultados ainda não apareçam, para todos, você ainda evoluindo, você continua evoluindo e seguindo no caminho certo. Tá bom, Capricorniano? Capricorniana, os números da sorte para hoje são 03, 16 e número 32, e a cor para hoje é cinza.
0: Atenção, Aquariano e Aquariana, de 21 de janeiro a 19 de fevereiro.
1: Atenção, você do signo de Aquário, olha, hoje vale a pena diminuir o ritmo, tá? Nem tudo precisa se resolver agora. Tire um tempo para descansar, pensar na vida e ouvir sua intuição. Olha, muitas respostas aparecem quando você para de forçar as situações e deixa as coisas acontecerem no tempo certo, tá bom? Os números da sorte para hoje são 12, 27, número 44, e a cor para o dia de hoje é cinza.
0: Atenção, você que é de peixes, de 20 de fevereiro a 20 de março.
1: Olha, hoje é um ótimo dia para estar perto de pessoas que fazem bem para você. Amizades, conversas e novos projetos podem trazer motivação e abrir boas oportunidades, viu? Então, confie nos seus sonhos e fortaleça as conexões que ajudam você a crescer, tá bom, peixes? Os números da sorte, anota aí, são 14, 28, número 40, e a sua cor para o dia de hoje é lilás. Bora lá então pro nosso Sertanejo News desta terça-feira, gente. A dupla Henrique e Juliano reuniu mais de 45 mil pessoas em um grande show realizado em Goiânia.
2: O quê? Não acredito.
1: Mais de 45 mil pessoas, viu, gente? É público de estádio, tá? A apresentação foi marcada por muita emoção, sucessos cantados pelo público e grande repercussão nas redes sociais, né? Olha, inclusive, após o evento, até a saída dos artistas chamou a atenção. Para fugir do trânsito intenso lá da cidade, né, na hora do show, a dupla deixou o local de moto, viu? Situação que também virou assunto entre os fãs e também nas redes sociais, né? Agora a expectativa fica para o próximo compromisso da dupla em Palmas, no Tocantins, olha, em agosto, né? Mês que vem, então, com o projeto Henrique e Juliano em Casa, né? Que promete mais uma grande noite para os admiradores dos sertanejos. Olha aí, que coisa boa. Então tá aí, Henrique e Juliano reunindo mais de 45 mil pessoas em Goiânia. E agora o próximo evento é em Palmas, nesse mêsão de agosto, gente. Coisa boa, né? Henrique e Juliano. Olha lá, nisso, deixa eu trazer uma moda dos meninos aqui. Cadê? Henrique e Juliano. Qual que a gente toca deles aqui, produção? Qual é a boa que a gente vai tocar agora, Henrique e Juliano, aqui no nosso programa Alvorecer Feito pra Você? Pode ser essa daqui. Cadê? Terminei mal terminado, não. Bora colocar Traumatizei. Pode ser? Traumatizei? Então bora, tá na hora. Sertanejo News. Henrique e Juliano.

0: Fui lá e
1: o Léo, o programa já tá acabando.
2: Tá no finalzinho, meu amigo.
1: Mas ele dá tchau pra nós.
2: Vou dar tchau, sim.
1: Ô, é difícil.
2: Calma aí, rapaz. Ainda tem muitas mensagens aqui, gente do céu. Acho que eu vou ficar devendo hoje, vou ficar devendo e não é pouco não, viu? Jaira Ribeiro tá aqui comigo, tá dizendo bom dia, Léo Vieira, tô ligada, ótima terça-feira, Deus abençoe sempre, cheiro no seu coração, Jaira Ribeiro, Recanto das Araras, um abração pra você, Jaira, obrigado, tá? Tudo de bom, bênçãos e proteção nessa terça-feira, obrigado pela audiência. Ivanilde Lobo, gente, deixa eu ver o que ela mandou aqui, o que ela mandou? Ela mandou só um áudio, foi? Ah, ela tava gravando, né? Tava gravando. Tá dizendo bom dia com Jesus e Deus no comando de tudo, né, Léo? Xícara que o Léo Vieira me deu. Olha, gente, olha que legal. Que legal. Tomando um cafezinho na xícara que ganhou de presente do Léo Vieira. Bom demais, Ivanilde. Um abração pra você e pro Juraci. Ó, logo, logo estaremos por aí, viu? Tudo de bom. Felicidades. Cleila Macedo, o que que ela tá mandando aqui? Tá dizendo bom dia, Léo, bora tomar cafezinho, só um pãozinho, né, de queijo, fugindo um pouquinho aí da dieta, né, mas já fiz uma hora de academia hoje, né, só um pão, como é que é, só pode um, viu, Léo? Ó, muito bem, pra não fugir da dieta, né? Um dia abençoado e a presença de Deus nas nossas vidas, né, nos faz sentir protegido, com a certeza, né, que teremos aí um lindo dia. Cheiro para você, para os meus filhos, José, Gabriel e a Daniela. E se der tempo, toca aí Almir Sater. Ando devagar, porque já tive. Muito bem. Valeu, valeu, valeu, Cleila. Não vai dar tempo, Cleila. Mais um abração, viu, minha querida? Gostei demais da mensagem. O pãozinho de queijo deve estar uma delícia, né? Quem mais? Quem mais com a gente? Bora ouvir, bora ouvir. Bom dia. Bom dia.
3: Ele, Vieira, cadê o compadadalto? Não trabalha nessa
2: não, renda, não. Trabalha, semana, trabalha, já tá voltando. Tá voltando já, viu, minha querida?
3: Vamos ganhar aí, filho de Goiás.
2: Filho de Goiás. Não vai dar tempo da gente tocar, mas abração, viu? Acho que é Viana, é isso? Viana Patrocina, é isso? Viana Patrocina, é o que tá escrito aqui, viu? É o que tá escrito, eu tô falando. Abraço, tá, minha querida? Tudo de bom. Josefa também tá com a gente, não vai dar tempo de colocar o áudio, gente, só vou mandar bom dia aqui rapidinho, tá? 7h55 já, agora é só bom dia, tá? Meu amigo Célio Cardoso de Itacoaruçu também tá com a gente, abração pro Célio, tudo de bom, obrigado pelo carinho da audiência, da companhia, um abração, ótima terça-feira. Maria Nogueira, bom dia pra minha amiga Maria Nogueira também, obrigado pela audiência. Francisca também tá aqui com a gente, né, Francisca? Bom dia, querida, pra você, ótima terça-feira. José Milton também tá com a gente, abração, obrigado pela audiência. O Israel Júnior também tá com a gente. Israel, um abração para você também. Maria de Nazaré do Aurini 3, um abraço para Maria de Nazaré, obrigado pela companhia, pela audiência. Baiano também tá aqui. Abração pro nosso amigo Baiano, né? Elias Baiano, na verdade, né? A Iris Cardoso, direto da Espanha, tá dizendo bom dia Iris, um abraço, querida. John tá aqui também, um abração pra ele, obrigado pela companhia, pela audiência, tudo de bom. Sueli também tá aqui, deixando a sua mensagem, obrigado pela companhia. A Miriam também mandou um áudio. Miriam, não dá tempo da gente colocar o áudio, mais um abraço, viu? Ah, deixa eu ver, a Tazina, ó, Deolina está fazendo aniversário hoje, então deixa eu mandar os parabéns, né? Parabéns pra Deolina. Deixa eu ver esse áudio rapidinho. Deixa eu ver. Bom dia.
4: Bom dia, Léo.
2: Olha, a Deolina.
4: Ano hoje.
2: Ah, a Deolina que tá falando. 48 anos. 48 anos, gente. Deolina de Itacoaral. Um abração pra ela. Tudo de bom, muitos anos de vida. Nossa amiga Lucimar também mandou mensagem aqui de áudio. Não dá tempo da gente colocar. Mais um abraço. A Adelaide Oliveira, bom dia pra Adelaide Oliveira também, uma ótima terça-feira. Antônio Alves também tá com a gente, bom dia, bom dia. Nossa amiga Rosa também chegou no finalzinho aqui com a mensagem de áudio. E agora, 7h54, aliás, 7h56, né? 4 faltando para as 8 horas da manhã, é isso?
5: É isso?
2: Já o tempo voou, minha amiga, passou rapidinho aqui o nosso programa Alvorecer. Bom, vamos trazer então ele, né? Trazer ele, Luiz Carlos Bordoni, com aquela mensagem final do nosso programa Alvorecer dessa terça-feira. Bordoni, com você, vamos lá.
6: Olha, do mesmo modo como visualiza o seu celular aí, passe a fazê-lo com o celular que existe dentro de você. Dê uma espiadinha lá. Veja se os seus atos são postagens positivas ou negativas. E guarde só boas mensagens, as boas imagens também e os melhores vídeos do seu dia a dia. As ruins, lixeira. Aí não se esqueça das duas ligações diárias obrigatórias. Uma para você, com pensamentos positivos, e outra para Deus, pedindo bênção e proteção. E que o seu dia seja bem bom.
2: Bem, muito bem. Vamos pegar essas dicas aí do Bordone, né? Para que o dia seja maravilhoso, né, rainha? Bom, gente, ó, finalzinho do programa. Tô indo nessa, viu? Muito obrigado pela sua audiência, pela sua companhia. Que todos tenham uma terça-feira cheia de coisas boas. Ó, pensamento positivo, cabeça erguida e, claro, principalmente, muita fé em Deus para que as coisas aconteçam da melhor forma possível, tá bom? Aquilo que não aconteceu é porque Papai do Céu não permitiu, porque ele só quer ver você feliz sempre, tá bom? Então bora para mais um dia. Vem aí na sequência Azevedo Júnior e o nosso show da manhã até meio-dia. Gente, um abraço para todo mundo. Amanhã é quarta-feira, metadinha da semana, Léo Vieira chega às 5 da matina. Para Marcelena, ó, João Carreira e Capataz, prefácio para fechar. Tchau, tchau, meu Brasil!

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2: O Centro de Idiomas da Universidade Estadual do Tocantins está com vagas abertas até o dia 14 de julho para os cursos de inglês, espanhol e linguagem brasileira de sinais, Libras. 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Há vagas abertas para a comunidade e vagas exclusivas para públicos específicos.
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0: morreu.
1: Oito e vinte e dois.
2: Tarcísio do acordeon.
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0: 8h35.
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0: 8h53.
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2: O programa Memória Institucional da Universidade Estadual do Tocantins reuniu diretores dos campus da Unitins, coordenadores de cursos, representantes da Universidade Aberta do Brasil e do programa Tô Graduado para debater iniciativas voltadas à preservação e valorização da memória institucional da universidade. 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

0: Valeu.
1: 9 e 6.
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1: 9:13.
2: Essa moda é apaixonada demais. Eu não queria viver uma história dessa, não, viu?

0: comando é apaixonado demais, hein?
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0: Você tá doido?
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0: Harvey. Faz comigo, vai.
1: 9:25.

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0: Aplausos pra João Bosco e Vinícius.
1: 9:53.

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0: Let's Cry, ah, que linda canção, né? Romântica até demais, na voz de Marina Eulalie, maravilhosa. Marina Eulalie, que passou uns anos aí, nos anos 2000, com muito sucesso, tocando em todas as rádios, né? Tema das novelas globais, e depois sumiu a danada, né? Maravilhosa a voz. Pois é, uma pena, né? Faz falta. Agora são 11h35, essa é o Nitins do Show da Manhã com Azevedo Júnior, na sua rádio favorita. É hora de intervalo. O último aqui da manhã, eu volto já, rapidinho.
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2: A proposta que estabelece novas medidas de proteção para motoristas de aplicativos também garante ao motorista o direito de recusar ou cancelar corridas sem punições quando houver risco comprovado à sua segurança ou ao seu patrimônio. Além disso, o texto prevê campanhas educativas, canais específicos de atendimento e treinamento de agentes públicos para lidar com ocorrências envolvendo o setor. As empresas que descumprirem as regras poderão receber advertências ou multas entre R$1.000 e R$10.000 por infração. Apesar da aprovação na Comissão de Segurança Pública, a proposta ainda será analisada pelas comissões de Finanças e Tributação e de Constituição e Justiça. Para virar lei, também precisará ser aprovada pela Câmara e pelo Senado.
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2: Sou eu, mas chama de amigo, chama de amor, chama do que você quiser, meu bem. E hoje a voz falhando, não é brinquedo não, né, gente? Vai dormir pouco, né, Azevedo? A voz falha, não é brinquedo não, rapaz. 11h40, meu amigo Assis Azevedo, cadê você, Assisão?
3: Bom dia. Com alegria, Azevedo Júnior.
2: Bom dia, com alegria.
3: Azevedo, eu tô ligado, tô com o rádio ligado no máximo.
2: Aí sim.
3: É isso aí, garoto.
2: Aí sim.
3: Toma a música aí pra mim, viu, garoto?
2: Valeu, meu amigo Assis Azevedo. Você tava sumido, Assis, rico, foi? Rapaz, se Assisinha é danada lá na Barrolândia, é uma autarquia, né? É um patrimônio público lá de Barrolândia. Um abraço pra você, Assis, todos os amigos aí da capital do Mel nos ouvindo. Quem mais? O Tião do Setor Sul participando também. Azevedo, tô aqui no condomínio Maria Rosa, Castro Alves, nasce 92. Sebastião, Tião. Um abraço, meu amigo, tudo de bom pra você. O Fabinho do Espetinho ligado também, botou aqui o nome dele para participar da promoção. Fábio Silva Souza, o melhor café é o Santa Clara. Quem mais? A Ivanilde Lobo, a mulher da cozinha, né? Já mandou aqui mais vídeo. Ave Maria, gente. Para você que tá preparando o almoço aí, terminando já. Que cheirinho bom.

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Gente, vê. Tá aí, você cantando agora no Tida Feira, o som do pagode aí do Thiago York, Grupo Menos é Mais. Conferimos lá atrás Guilherme Benuto, Chão de Avião, Mudar pra Lua. Agora são 11 horas e 51 na programação do nosso show da manhã. Deixe-me ver quem vai levar agora um kit de produtos do Café Santa Clara. Atenção, atenção. Atenção, Terezinha. Olha só, vai sair agora um ganhador, tchan, tchan, tchan, tchan, rodando a nossa roleta e o super kit. Quem respondeu aí a pergunta, qual é o café que é feito com carinho para toda a família, Café Santa Clara, Setúbal, e vai levar agora um super kit, sabe quem? Maicon Christian S. Araújo ganhou! Ganhou! Pula, grita! Você ganhou, viu, Maicon? Passa aqui no horário comercial, no prédio aqui da Universidade Tocantins, a Unitins, né? Onde fica a rádio Unitins FM, aqui na 108 Sul, viu, Maicon? Vou passar seu contato aqui para a Marchiane, ali do operacional, né? Do financeiro, e aí ela passa para você aí a mensagem e você vem buscar, tá bom? Traz aí um documento pessoal, né? Obrigado a todos que participaram, todos aqueles que concorreram, o Tião lá do setor sul, o Assis, já falei, o Demi Alves do setor da Teu Sanitário, né? Quem mais? Meu amigo o Fabinho do Espetinho, Ivanildo de Lobo, Leia Gomes, a Lindalva, Fernanda Peara, Lucília, Lenilson, a Rosa, José Wilson, Ivanete, Leila Rodrigues, quanta gente, né? Cleila Macedo, João Antônio, Perpétua da Fazenda Cabeceira Verde, o Zé Caipira, o Luiz Oliveira, ufa! O Maicon que foi o ganhador, né? Muito bem, gente, tô indo embora, beijo no coração pra todo mundo, boa terça-feira, saúde e paz, o resto a gente corre atrás, fica aí ligadinho na Unitins, vem aí a Hora da Notícia com Carla Morena e a Carla e a Maiara Abreu, né? Daqui a pouquinho então aí, você continua aqui na melhor sintonia, eu volto amanhã às 8 com mais um show da manhã, se cuida e juízo na cabeça, fica com Deus e até amanhã.

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0: Olá, boa tarde, muito boa tarde para você que está sintonizado do outro lado do rádio, para você que está ligadinha. Tudo bem com você? Não. Meu ouvinte querido, é sim, cadê menina comadre? Não. Minha ouvinte maravilhosa, aí dá certo a gente tá junto?
1: Aí dá certo.
0: Pronto, vamos que vamos com o nosso programa Hora da Notícia. Cadê a alegria para começar este dia? Pronto! É bem por aí mesmo. Eu sou a Carla Morena, estou aqui agora na Unitins FM para te fazer companhia até a uma hora da tarde com o nosso programa Hora da Notícia. Aquele programa na hora do seu almoço, na metade do seu dia, que chega trazendo informação. É aquele programa que também chega trazendo muito carinho, muito cheiro no cangote. Aquele programa com pessoas que estão aqui sempre esperando por você. É, a gente tá aqui esperando você. Eu sou a Carla Morena, estou aqui, né, esperando você para você participar com a gente, deixar sua mensagem, dar aquele alô, ficar aí antenado, ligada com as informações que a gente traz para melhorarem aí o seu dia, para trazerem aí algo de produtivo para você, né? Então vamos que vamos juntos, sempre juntos. Tá tudo em ordem?
2: Aqui tá tudo em ordem.
0: Então pronto, por aqui também. Hoje é dia 28 de julho de 2026. Você está desde cedo aí ligado na Unitins FM. Já acompanhou o Alvorecer com Léo Vieira, né? Um programa maravilhoso para começar aí desde a madrugada, te fazendo companhia e levando você pro começo da sua manhã. Depois teve aí uma manhã maravilhosa com o Show da Manhã. Estamos esses dias na companhia do nosso querido Azevedo Júnior. Poliana Siqueira já está de volta. Ela tirou uns dias de folga, mas já está quase retornando. Nós estamos morrendo de saudade dela também, né? E agora, na metade do seu dia, chega o Hora da Notícia com essa dupla que está aqui todos os dias só pronta para te dar muito carinho, te dar atenção, fazer companhia para você. Então, obrigada a você que nos leva aí na carona, na televisão, no canal 13.2, né? Só o nosso áudio. A você que ouve a gente aí pela internet no fm.unitins.br, pelo aplicativo da Unitins FM, e a você que sempre acompanha a gente no radinho aí, na sintonia da 96,1. Ê, coisa boa, menina, é ter essa parceria de vocês aí, viu? É, tá bom. Então vamos que vamos, não estou sozinha. Além de você que tá aí do outro lado do rádio, tem também minha companheira de todos os dias no Hora da Notícia, a outra banda deste programa, Dona Maiara Abreu. Boa tarde, bem-vinda, tudo bem com você?
3: Olá, boa tarde pra você, boa tarde para os nossos ouvintes aqui do Hora da Notícia. É isso, comadre? Tá feliz pra começarmos mais uma semana?
2: Eu sou meio louco.
0: Tá feliz, tá feliz.
3: Não, tá rouco.
0: Eita, todo mundo quer falar ao mesmo tempo, Maiara.
3: Tá rouco, mas tá feliz, né?
1: Não acredito.
3: É engraçado, quando a Carla fala, vocês não ficam entrando assim na frente dela. Vocês esperam ela falar, né? Aí eu começo, aí vem um falando que é rouco, o outro que tá feliz. Aí vem
1: rapaz
3: mesmo. Tá tudo bem por aí, do outro lado? Ai. Nós estamos bem por aqui, né, companheira?
0: Tudo bem, mais um dia, felizes em estar aqui para poder participar aí de um pouquinho do dia a dia, da rotina dos nossos ouvintes, né, Maiara Abreu?
3: É isso, fazendo companhia para eles e fazendo, claro, muita companhia para nós aqui também. Como você disse, a programação começou bem cedinho e vai até o final do dia. Então tá esperando o quê? Mande sua mensagem.
0: Tem um telefone. Tem um
3: 9915.
0: É o nosso WhatsApp, 999-1562-34. Ela faz só pra ver se eu já decorei, viu, né?
3: Isso, pode mandar mensagem, vai mandando aqui. Teve foto hoje? Não teve,
0: Eita, gente.
3: Mas vou desse. Ó, a Carla tá de marrom aqui, eu tô de preto, tô de blusa
0: hoje
3: preta.
0: Hoje tá todo
3: com...
0: mundo de preto aqui, né?
3: E calça clara. A Carla tá com a calça preta com a blusa marrom. Então,
0: menino, pronto, já descreveu.
3: Isso, com muito carinho, com muito amor, esperando cada um de vocês. Vamos até uma hora da tarde. Manda seu almoço aí pra nós, eu prometo que não vou pedir não, tá bom? Pode mandar aí.
0: Será? Não vai não.
1: Não vai não.
0: Pronto.
3: Vamos nessa então até uma hora da tarde com muito cheiro no cangote e muitas informações, infelizmente algumas tristes, né? Porque a gente precisa também destacar aqui o que acontece a nível de Tocantins, a nível de Palmas, nível Brasil também. Mas vamos ficar por dentro então das principais informações a partir de agora.
0: Vamos que vamos.
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0: Meio-dia e 12, o nosso programa começa trazendo uma informação importante, que é também um alerta, gente. Uma mulher foi assassinada na região sul de Palmas e o suspeito acabou sendo morto em um confronto com a polícia. Essa mulher foi morta na noite de ontem, na quadra 1503 Sul, aqui na capital. A vítima foi identificada como Morgana Monteiro e o suspeito foi identificado também como Lelito Tavares Barbosa. Ele era ex-marido da Morgana, foi morto aí horas depois em um confronto com a polícia militar em uma área de mata próxima ao local onde a vítima foi assassinada. Segundo as testemunhas contaram à polícia, a mulher ainda tentou se proteger do ex-marido, ela se trancou no banheiro da casa, mas depois do crime o homem fugiu do local. Morgana deixou duas filhas, ela era servidora de Porto Nacional e trabalhava como enfermeira assistencialista na unidade de pronto atendimento lá em Porto. Segundo a polícia, as equipes do Batalhão de Operações Especiais e do Grupo de Operações com Cães localizaram o suspeito numa área de mata depois do ocorrido. Houve um confronto após o rastreamento do homem e ele acabou morrendo no local. A Prefeitura de Porto Nacional lamentou a morte da servidora de Morgana e declarou em nota que ela deixa um legado de dedicação, competência, humanidade, compromisso com a saúde da população de Porto Nacional. E a gente deixa aqui neste momento os nossos sentimentos para a família de Morgana por essa perda, né? Também a gente deixa também os nossos sentimentos à família de Lelito Tavares Barbosa, que também sofreu aí uma perda, né? E a gente deixa aqui a reflexão sobre mais um caso, né, Mayara, de violência doméstica que acontece não só no Tocantins, mas no Brasil todo, e que acende aí o alerta de tantas mulheres que às vezes estão numa situação similar, né? E o que a gente mais torce é que ela consiga se proteger, consiga buscar ajuda ou antes, alguém ajudá-la, né? Antes que chegue a uma situação como essa. A gente, claro, só a polícia sabe com riqueza de detalhes o que realmente aconteceu e como isso vinha sendo se desenrolando. A gente sabe que a vítima, nesse caso, ela procurou ajuda, procurou proteção, né, Mayara? Mas acabou não conseguindo, no final, sair com vida dessa situação. Mas a gente traz aqui este relato deste caso, que é um caso que acontece muito, infelizmente, no nosso país e leva à reflexão de todos nós.
3: É um momento de tristeza mesmo para ambas as famílias, né? A gente fala muito sobre essa preocupação, esse cuidado. E nesse momento, os familiares lá, os amigos, os vizinhos que acompanharam, que ela ficaram mesmo assim numa situação muito triste, né? Em saber que ela tentou tanto e aí ele ainda conseguiu, né, fugir naquele primeiro momento e logo depois o confronto, então duas mortes nessa noite aqui em Palmas.
0: Muito bem, a gente continua aqui com informações. Olha só, gente, o Antônio Neves chega já trazendo outras notícias, mas aproveitando que a gente está falando sobre essa questão aí da proteção para as mulheres, começou a valer uma lei que autoriza a venda de spray de pimenta para mulheres e a gente vai saber quais são essas novas regras sobre isso, né? O governo sancionou uma nova lei que libera essa venda e a posse de aerosol de extratos vegetais, que é o spray de pimenta, para mulheres acima de 18 anos, para que a mulher tenha uma defesa pessoal contra casos de violência. E a lei, Mayara, como que a lei diz aí? Como é que vai poder ser usado? Como é que vai ser essa aquisição?
3: Pois é, ou iminente aí a regra que estabelece que o uso deverá ser interrompido imediatamente após neutralizar, então, essa ameaça. Por exemplo, você se sentiu ameaçada, você usa, então, e logo em seguida já para. Por exemplo, ele não pode ficar sendo usado a qualquer momento, em qualquer situação, né? Segundo foi determinado aí por essa lei.
0: É mesmo para proteção.
3: Proteção. Ainda de acordo com a lei, no ato da compra, será necessária a apresentação de um documento oficial com foto, além de um comprovante de residência fixa, tá, gente? E uma certidão de antecedentes criminais, para comprovar, assim, a inexistência de uma condenação criminal por qualquer crime doloso, que é quando há intenção de cometer o crime pelo autor cometido aí com violência ou grave ameaça mediante autodeclaração. Por exemplo, você tem ali um histórico, né, já tem alguma situação, algum problema com alguém, e usa o spray de pimenta para poder tentar resolver esse desafeto ali. Então, neste caso, você precisa comprovar que não tem nenhuma situação envolvida como essa. O principal objetivo é regulamentar aí nacionalmente, já que alguns estados em leis estaduais já permitiam aí o uso do spray de pimenta. Então, segundo as informações, a principal ideia era regulamentar nacionalmente a posse do spray de pimenta e unificar em todo o país as regras para a comercialização, além do uso e especificações do produto. Olha, tem também regras para quem vai comercializar esse material, tá? As lojas autorizadas a vender o spray de pimenta terão que manter aí um registro das vendas que permita aí a rastreabilidade do produto, além de fornecer as orientações básicas com o uso aí correto, seguro e responsável do dispositivo. No caso, você vai orientar essa mulher que comprar aí esse produto, né? Como usar, como abrir, como manusear para poder não ter nenhum problema. Além também de emitir um documento fiscal e também registrar os dados do comprador e da pessoa que terá a posse do aerosol, que é aquilo que a gente falou sobre ter documentação, né? De solicitar ali que ela tenha antecedentes criminais e tudo mais. Então, tem também o cuidado por parte das empresas que vão comercializar e é claro que a gente segue também atualizando aí, é uma forma, mais uma ferramenta das mulheres que às vezes sofrem alguma ameaça, estão se sentindo ameaçadas de alguma forma, não tem, às vezes não sabe como lidar. Sim. Então, agora ela pode sim andar com
0: às vezes ela mora num local ali, né, que
3: precisa
0: pode ser
3: passar
0: um local,
3: por algum risco,
0: ou
3: né?
0: Às vezes no escuro, à noite, né, enfim. Mas olha, gente, só pra resumir aqui, como a Mayara falou, bem destacou, no Brasil são permitidos, então, os sprays à base de extratos naturais, como pimenta ou gengibre, mas para defesa pessoal, contendo no máximo 50 ml. Tá? A legislação restringe o uso para repelir aí agressões iminentes. O dispositivo deve ser guardado e utilizado de forma moderada. Tem critérios aí, quem que pode adquirir, como a Mayara falou, né? De que forma que será utilizado. Então, é muito importante a gente estar atento aí a essas particularidades aí da nova lei, tá bom, gente? Por isso a gente traz esse spray de pimenta, ele dura aí, depois de, né, de lançar.

0: fixado aí no suposto agressor, ele dura de 15 a 45 minutos com sintomas mais fortes, com o fechamento involuntário dos olhos e ardência intensa, diminuindo aí, depois desse período, aos poucos vai diminuindo. Mas nos olhos aí provoca cegueira temporária e pelo menos muito lacrimejamento por pelo menos 20 minutos, dor forte na pele, no rosto, sensação de queimação, né? E respiratório aí, muita gente pode sofrer tosse e falta de ar aí também passageiras. Então acaba ali, numa eventual possibilidade de agressão, acaba aí, realmente imobilizando ali o suposto agressor ou agressora, tá bom?
1: Tá bom, então, dica compartilhada, novidade aqui para o Brasil, né? E a gente trazendo, então, aqui no Hora da Notícia.
0: Ó, a gente chama você para participar aqui do programa, porque nós estamos aqui, te esperando, não é, Mayara?
1: Como é que faz para participar, então? Tô ouvindo aqui, nunca mandei mensagem, a primeira vez que eu vou participar do programa é hoje.
0: Ah, é muito fácil. Você vai pegar aí o seu WhatsApp, anotar o número, ó, 99915-6234, e aí acontece o quê?
2: Aí dá certo.
0: Oi. Você fala oi, a gente fala oi, você fala tudo bem, a gente tudo bem. Aí começou nossa amizade. Aí não tem mais quem segura, né?
1: Uhum.
0: Aí a gente vai junto aí, é todo dia de meio-dia a uma. Você quer almoçar com a gente? Ou tá aí na sua correria? Porque pra nós aqui não é hora de almoço, né, Mayara? A gente tá aqui na correria. Então, quer essa correria boa com a gente? Quer aquela coisa divertida, engraçada, gostosa, nossa amizade assim, leve, boa demais? Pois pronto, é nesse momento, viu? A gente juntinho por aqui, daqui a pouquinho tem cheiro no cangote, vá chegando, tá faltando você. Você que vem todo dia e não chegou ainda, você que vem de vez em quando, você que nunca vem, mas tá sempre ouvindo, hoje
1: você
0: é a sua
1: que
0: hora.
1: Teve que o ovo quebrado dentro do carro, né, Bruno?
0: O Bruno carregando aí o passageiro quebrou um monte de ovo dentro do carro. Meu Deus, vai limpar isso, é difícil demais, menina. Maria.
1: Vai ser fácil, não.
0: Antes disso, a gente traz só mais uma informação pra você, que aqui também é um programa de informação. Não, não é um programa de humor. O humor acontece involuntariamente, né, Mayara?
1: Isso é verdade.
0: Mas a gente traz informações pra você, sempre com os nossos repórteres e jornalistas afiadíssimos, prontos, com a informação do momento pra te atualizar. E quem chega agora é o Antônio Neves contando o quê, dona Mayara?
1: Pois é, Carla, olha isso aqui, uma área equivalente a quase 1000 campos de futebol de Cerrado terá que ser recuperada após a justiça considerar ilegal o desmatamento em uma fazenda que fica na região aqui de Palmas. E o Antônio Neves foi conferir, então, como que vai ser feito esse procedimento, esse processo, né, e também essa decisão da justiça. Antônio, boa tarde, quais são as informações?
0: Boa tarde, Antônio.
3: Boa tarde, Carla, boa tarde, Mayara, e também a você, ouvinte do Hora da Notícia. É isso mesmo. A justiça determinou a recuperação de mais de 600 hectares de vegetação nativa do Cerrado, desmatados ilegalmente em uma fazenda na região de Palmas. A área corresponde a cerca de 980 campos de futebol. Além da recuperação ambiental, o proprietário foi condenado a pagar indenização equivalente a 674 salários mínimos pelos danos causados. A decisão atende a uma ação do Ministério Público do Tocantins, que apontou que o desmatamento ocorreu com base em autorizações consideradas irregulares. Segundo a sentença, a compensação de reserva legal em outra área não poderia ser usada nesse caso, já que a propriedade atendia às exigências do Código Florestal em 2008. Com isso, a recuperação terá que ser feita dentro da própria fazenda. O proprietário também deverá apresentar, em até 90 dias, um projeto de recuperação ambiental que será acompanhado por até 5 anos. Eu fico por aqui. De Palmas, Antônio Neves para o Hora da Notícia.
0: Obrigada, Antônio Neves, pela informação. E a gente vai seguindo aqui com o nosso programa Meio Dia 24. Ó, antes da gente entrar de vez aqui no cheiro no cangote...
1: Você vai furar a fila?
0: Vou furar a fila hoje. Que deixa?
1: O que, que aconteceu pra você,
0: menina,
1: furar a fila?
0: Menina, hoje é aniversário da nossa querida pró-reitora de graduação, Alessandra Ruíta Chapsky. Ela completa mais uma primavera hoje. Ela é muito amada e querida por nós.
1: E ama o Hora da Notícia.
0: Ela adora o programa, né?
1: Ela fala que é o preferido dela.
0: Ela fala que é o preferido dela. E ela é uma pessoa de luz, uma pessoa que ilumina todos os caminhos por onde ela passa. É uma pessoa muito amada e respeitada, uma profissional de excelência, uma mãe muito dedicada, uma amiga como poucas. Então, ela é uma pessoa incrível. A gente fica muito feliz em hoje celebrar o aniversário dela. Nem sei se ela está ouvindo neste momento, mas vão aqui os nossos parabéns.
1: Ó, oh, Alessandra.
2: Parabéns pra você.
1: Um cheiro.
0: Um cheiro no cangote.
1: Cheiro no cangote. Parabéns pra todos os aniversariantes.
0: Do 28 de julho, né?
1: Desse dia 28. É. Um cheiro pra cada um, né? Já, os seus leoninos já virando ali o mês. Quase
0: aí,
1: virando.
0: Aí você me pegou. Eu não sou muito... muito entendida de signos.
1: São os leoninos.
0: É, né?
1: Essa fase aqui são deles.
0: É um signo bom? Ótimo.
1: É um signo maravilhoso.
0: É isso aí, muito bem. Vamos que vamos, então, seguindo aqui com o nosso programa. Agora sim, tá naquela hora que a gente chegou junto aqui.
4: Cadê você? Eu tô indo ao rádio.
0: Ah, é, pois pronto.
1: Você tava meio sumidinha. Eu tô achando que você tava na semana integrada ali. Você não tava lá, não?
0: Ai, ai, vamos que vamos, então, pro nosso cheiro no cangote agora.
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9: Espinhaçada de carneiro. Botei o bicho assim meio afogado, quase frito.
0: Eita.
9: Com farinha de puba. Laranja.
0: Quero.
9: Banana.
0: Também é bom.
9: Arroz.
0: Quero. Eita. Também.
9: E não botei mais coisa que não tinha mais jeito.
0: É, não tem mesmo jeito, não.
9: Me encheu o bucho.
1: Apaixonado come.
0: Eita. Eita.
9: Assada da suã de carneiro.
0: Meu Deus do céu, será que salva?
6: Não.
0: Salva.
6: Não vai não.
1: Depois dentro numa rede.
0: Menino, tá sumido, hein, apaixonado da Buritirana. Cadê
1: Acho
0: você,
1: que ele apareceu
0: Valdivino?
1: Aí, não?
0: Chegou. Tá aqui, hoje ele tá aqui. Só porque ele veio, ele vai passar agora aqui dizendo pra nós qual é o cardápio de hoje. Diga aí, fofinho.
9: Boa tarde, Carla Morena, Maiara de Abreu.
0: Tá tudo bem com você?
9: Aí?
0: Tudo bem, você?
9: Só, tudo bacana?
0: Tudo bacana.
9: Você tá escutando, ontem falou nessa mulher que o cabo matou aí, né?
0: Ô, meu Deus do céu.
9: É, irmão, mas acaba covarde, rapaz.
0: Pois é, amigo. Muito triste, meu amigo.
9: É. Pois é, tô passando por aí, tá com dias que eu não...
0: Tá, faz dias mesmo.
9: Não dou alô aí pra você.
0: Muito.
9: Correria.
0: Muito sumidinho, senhor.
1: Que bom que você tá sabendo.
9: Né, moço? Tô fazendo aqui uma carne de porco.
0: Ah, carne de porco.
9: Um arrozinho solto.
0: Bom.
1: Sim.
9: Farinha de puba.
0: Certo.
9: Banana. Laranja.
0: Farinha sofre aí contigo, hein?
9: Deixa eu deixar essa barriga, velho. Ela tá mole.
1: Mas hoje tem feijão e farinha?
9: Sim. Até hora dessa, encher.
0: Ai, meu Deus.
6: O quê? Não acredito.
1: Não, amigo, mas hoje eu achei ele meio assim.
9: Mas tá tudo bom.
1: Prejudicar,
9: meu
1: cardápio.
9: Vou pedir meu
0: cardápio.
9: Que
0: tocar aqui tá bom, né?
9: Acho que vocês passaram aí, eu tô assistindo.
0: Tá bom. Temos umas boas.
9: E um cheiro no cangote de vocês duas aí.
0: Outro, meu querido.
1: Outro cheiro pra você. Não, Deus me mata em férias ainda.
9: O apaixonado da Buritirana.
0: Sonha gosto. Eita, muito bem, cheirosinho. Olha que coisa boa. Será? Ele falou que a barriga tá mole do tanto tá seca.
1: Nossa senhora, será que essa barriga tá pequena?
0: Ai, meu Deus do céu.
1: Um
0: coisa
1: beijo,
0: boa é almoçar, Valdivino. Né? Ei, coisa boa é almoçar. Vem almoçar com a gente tá te esperando. Então vamos que vamos. Muita gente chegou por aqui. Nosso amigo Domingos chegou cedo, não era nem meio-dia, Maiara. Ele já estava por aqui, você acredita?
1: Domingão, menino, o que ele tem de contagem? Será que ele já viu a Jane? Porque não tem lógico, não. Tanto que ele contou.
0: Ele tá na expectativa, Jane. Precisa encontrá-lo aí, porque ele contou os dias pra você chegar. Oi, Domingos.
10: Bom dia,
0: tá tudo bem?
10: Bom dia, Carlinha Morena.
0: Tudo bem?
10: Bom dia, Maiara Abreu.
0: Bom dia.
10: Ligadinha, você viu que eu já trouxe meu rádio, né? Não tô mais vivendo pela internet. Eu tomei castigo demais.
1: Sim.
10: Você sabe por que a Jane Silva sumiu?
1: Por quê?
10: A Jane Silva tá na baixa da égua, minha
1: meu
10: amiga.
1: Deus!
10: Pois é, a hora que ela aparecer, eu vou falar pra você. Não tô falando mentira. A Jane Silva foi na baixa da égua. Vai voltar amanhã ou depois,
0: o
10: viu?
0: O que é isso, menino?
10: Pois é, um abraço pra toda a galerinha da animação, pra nossa amiga Jane Silva, se estiver ouvindo, né? E todos que estiver ligado, Marta Rocha, eu sei que está ouvindo. Todo mundo que estiver ligadinho. E a Sussu, lá no Refúgio do Amor, Sussu.
1: Quem mais? Jesus,
10: ela está na casa da sogra, né? Bom dia, bom dia, bom dia.
1: Arrasou na casa aqui, da viu? Sogra.
0: Um cheiro, Domingão. Falando em Sussu, ela está por aqui.
10: Verdade verdadeira. Ela foi para baixo da égua.
0: Olha.
10: Sussu vai confirmar. Ei,
1: Domingão, um cheiro
0: pois a Sussu
1: está
0: aqui. Oi, Sulani, como é que tá, minha cheirosa?
11: Olá, Nayara Abreu, Carla Morena.
1: Olá, Sussu.
11: Olha, Sussu, tô por cá ligada.
1: Tá tudo bem?
11: Abração pra Jane, rapaz, que tá se divertindo por aí, curtindo aí as amigas, os colegas.
1: Né? A família.
11: Que tá num lugar chamado Baixa da Égua, já viu falar nesse lugar?
1: Meu Deus. Morena.
11: Abração pro Domingão também, toda a galera da animação, Pedrão de Porto Nacional, Buiú,
1: Isso, não esquece, Pira, não.
11: Todo mundo, até pro Raimundinho das Armas, nosso astro.
1: Tá sujeito, né? Pra ninguém esquecer.
0: Um cheiro, meu amor, tudo de bom pra
1: e
0: você.
1: E pro Pedrão tá no HGP.
0: Você já... Pedrão tá lá, mas tá sempre ouvindo a gente. Mara, você já foi na Baixa da Égua?
1: Não, ainda não, não conheço lá,
0: eu não.
1: Eu não
0: fui nessa aí, mas já fui em uma
1: já
0: que era
1: fui,
0: bem...
1: já fui mandada, assim, em algumas. Ó, cara, vou dar um espaço pra você mandar abraço pros seus amigos, que eu não quero amizade com eles, não.
0: Com quem?
1: Com o povo que trabalha por lá. Manda aí um alô pra eles.
0: Aonde? Tá falando de quem? Eu tô perdida aqui.
1: Eu não gosto de falar onde eles trabalham, não. Eles gostam de fazer um trabalho lá e almoçar com
0: meus amiguinhos do
1: você.
0: Cemitério.
1: Não, pois
0: são
1: é.
0: Eles?
1: Só seus.
0: É, são meus amigos,
1: isso.
0: Né? Ronildo tá ligado aí no cemitério. Os meninos
1: sim,
0: trabalhando.
1: Fala
0: me mandaram
1: o nome dos
0: vídeo?
1: Outros. Não,
0: cadê?
1: Pra você lembrar deles lá.
0: Ah, eles estão sumidos. Os meninos sempre lá trabalhando, fazendo as lápides e ouvindo a gente, né?
1: Que continue lá, né? Fiquem lá tranquilos.
0: Sim, mas eles também têm aí o horáriozinho de almoço, que eles almoçam, ouvindo o horário da notícia, né? O pessoal trabalhando, nós temos ouvintes aí em vários ramos, né?
1: Sim.
0: Tem o pessoal aí trabalhando no comércio, tem o pessoal aí no aterro sanitário, tem os nossos amigos caminhoneiros, motoristas que atendem por aplicativo de transporte, taxistas, mototaxistas e tem também o pessoal no cemitério, sempre ouvindo a gente.
1: Ó, e do cemitério também, nós temos vários ouvintes no aterro sanitário, porque lá são muitos motoristas.
0: Ah, pensei que você ia dizer no cemitério.
1: Não, lá é só você mesmo. Lá tem muitos motoristas no aterro sanitário. E tem dois que sempre participam, que é o Manel, o Manelão.
0: Já deu boa tarde
1: dele. E tem o Demir Alves. Eles estão sempre sintonizados. O Demir, eu acho que ele tá com as pernas cansadas de colocar pra cima e ele tá meio sumido.
0: Tá sumido, né, Demir?
1: Só que nós estamos mandando aqui beijocas pra eles também.
0: Um cheiro no cangote, falando em beijinhos, ó, aqui é o que mais tem. Pronto aí, ó.
1: Pronto. Ó, vamos mandar um cheiro também pra Dona Olindina,
0: Dona
1: que
0: Olindina
1: tá
0: Maria.
1: Sumida, porque a Érica deve estar na correria e
0: não
1: aí
0: tá
1: não
0: mandando
1: tá mandando
0: mais a mensagem dela. Um abraço também para o Alessandro, o príncipe das meninas, que tá sempre ouvindo a gente lá, né?
1: E também Dona Juju.
0: Dona Juju também, sempre sintonizada.
1: E a galera da Vila Grotins,
0: da Vila Grotins.
1: Que tá sempre sintonizada.
0: Pessoal do Entre Rios também, aí sempre ligados. Pessoal nas comunidades quilombolas também, aqui
1: alô,
0: pelo Tocantins.
1: Alô, Neu, o Evanilza sumiu, né, Carla?
0: É, sumiu, mas o pessoal tá lá com o rádio sempre ligado. E a galera no Jalapão também. Alô, Jalapão! Ouvindo a gente pela Dunas FM. Um abraço aí no coração de cada jalapoeiro aí na região, tá
1: galera
0: bom?
1: Galera de São Félix, Mateiros, Ponte Alta. Então, um cheiro pra cada um de
0: cheiro
1: vocês, pra toda
0: vocês.
1: A região de Mateiros. Alô, JP! Beijoca.
0: Já que a gente tá viajando, vamos dar um pulinho em Taguatinga?
1: Bora.
0: Pronto, lá em Taguatinga tem o nosso amigo Vilonei Soares, de todos os dias, ó.
1: Alô, Vila, aquele abraço pra você, viu,
0: pronto,
1: Vilonei?
0: Pronto, beijo estralado aí, coisa boa.
1: Cheiro no cangote pra quem foi e não voltou.
0: Jonathan resolveu ir pro Maranhão, tá por lá, é Maranhão?
1: É,
0: tá no Maranhão, tá lá em Imperatriz. Foi por lá e não quer voltar mais pra Barra da Arueira, não, moço. Rapaz, pode vir já pra casa, rapaz.
1: Mas enquanto isso, a comunidade Barra da Arueira continua ouvindo a gente. Então agora nós temos audiência na Barra e Imperatriz. Então
0: pronto.
1: Tudo certo. Dividiu aí.
0: Ah, João Ivonaldo tá ligado. Ele mandou mais cedo aí o café da manhã dele.
1: Meu
0: né?
1: Deus,
0: tava preparando
1: era um café
0: o almoço. Não era o café da manhã, não. Ele tava preparando o almoço, né? Quando mandou aí a foto.
1: E lá hoje, cara, tem o que o Deus mais gosta:
0: machixe.
1: Machixe.
0: Eita, isso aqui é gueroba?
1: Não, eu não identifiquei, que é isso aqui, não.
0: Abobrinha.
1: Eu achei que fosse um abacate, achei muito claro pelo jeito que tava. Aí eu poder. É uma
0: é
1: abobrinha
0: na cozinha, menino. Eita.
1: Aí, o jeito que ele cortou e ficou parecendo um abacate, tirou o caroço.
0: Ele mandou um áudio aqui, peraí.
12: Tendo a sua parte para promover a sustentabilidade e a responsabilidade social.
1: Como é que é?
0: Eita, Mayara. É aquele trechinho que a gente gravou junto.
1: Ele colocou sucesso, né, João?
0: Sucesso, João Ivonaldo. Cheiro pra você. Um abraço pra nossa amiga Maria Helena Reis, que tá lá na casa dela. Falou, boa tarde, meninas. Eu acho que quem tá com saudade da rádio é o Deus e Mar. Ela mostrou um serviço lá que ele tá fazendo no pesado, menino.
1: É, eita. Até eu, se eu estivesse trabalhando tanto que Deus me matar.
0: Trabalhando
1: com
0: encanamento, Deus e Mar, ave Maria.
1: É, eu já teria pedido. Carla, me volta aí alguns dias antes.
0: Ué,
1: pelo
0: meu
1: amor
0: filho,
1: Deus.
0: Você que quis tirar férias.
1: E ele tá falando com a gente aí, ó. Ele falou o seguinte, meu pratinho de hoje, eu tô sem fome, viu, gente? Hoje eu estão aqui comigo o Lorenzo, o Fernando, a Rávila e a Maria Helena. A minha sogra também, dona Perpétua. E a Sofia, que ainda estão dormindo. Carla, olha lá o tamanho.
0: Que fartura é essa, meu filho? Dois tipos de carne. Hoje tem frango
1: e
0: tem
1: um
0: aí
1: chamba.
0: Um chambari também, rapaz.
1: E ele pegou o tutanozinho pequeno, não foi?
0: Ave Maria, Deus e Mar.
1: Gente, o prato Deus e Mar hoje
0: tem
1: tá igual
0: que pegar
1: do
0: a colher de arroz pra comer esse tutano aí. Não tá fácil, não.
1: Ei, o apaixonado come, hein, Deus e Mar? E tu fala o trabalhador também.
0: É, e Sofia dormindo na hora
1: dessa.
0: Hora, Sofia,
1: não escapa, não, quando ela voltar a estudar.
0: Sofia, você te apruma. Semana que vem tem aula.
1: Deus e Mar, acorda ela, porque a Mara Santa daqui a pouco vai falar pra gente quando que as aulas retornam. E já deixa ela preparada.
0: Eu já sei que é semana que vem aí,
1: pois,
0: né? Então, te prepara, Sofia. Você... Dorme então, minha filha. Vai dormir
1: não,
0: o tanto
1: acho que
0: você
1: é pior.
0: Quiser. Depois eu quero ver você acostumar.
1: Desacostumar é que é difícil.
0: Ai, meu
1: Bora
0: Deus.
1: Bora falar com o Itamar, bonito pra danar?
0: Esse é bonito pra danar, tá sempre ligado, nosso amiguinho de todos os dias. Oi, Itamar, tudo bem por aí?
13: Bom dia, Carla Morena, Maiara Abreu.
0: Tá tudo
13: aqui
0: bem
13: é
0: com
13: Itamar,
0: você?
13: Bonito pra danar. Tô, não ligo, mas tô ligado. Tô ligadinho, almoçando.
0: Sim.
13: Um abração pra vocês, um cheiro no cangote das duas, tá?
0: Um cheiro,
1: ó. Um cheiro pra você também,
0: amiga. Pular a fila aqui rapidinho pra mandar um abraço pra dona Luzanira, que tá lá ouvindo a gente, ela é a mamãe da Lucília, tá sintonizada, ela fica lá esperando o nosso alô sempre, né? Então, ó, dona Luzanira.
1: Eita, mas tá
0: um
1: gatona,
0: cheiro,
1: menina, no pé do rádio ali ouvindo a Carla Morena,
0: já
1: Maiara
0: almoçou,
1: Abreu.
0: Tá cheirosa, tá no jeito lá, Lucília fala com a gente aqui
14: Oi,
0: também.
14: Oi, Lu. Boa tarde, Carla Morena,
0: Oi,
14: boa
0: linda.
14: Tarde.
1: Tá tudo bem com
14: Leandra,
1: vocês?
14: Minha mãe Luzanira, que tá aqui sentada no pé do
0: não
14: rádio.
0: Não falei, ó.
14: Dá um oi pra ela, tá bom?
0: Tá
14: aí.
0: Bom.
14: Um cheiro pra vocês. Tenha aí. Uma ótima tarde.
0: Um cheiro, dona Luzanira. Ela fica lá no pé do
14: fica.
0: Rádio ouvindo a gente. Tá aí, né, dona Luzanira? Ó, vai, espera aí, o um beijinho no capricho, Mayara.
1: Aí, ó, beijo aqui das caprichadas pra ela. E pra todo mundo que tá sintonizado aí, não liga, mas tá ligado. Carla, hoje vamos ouvir Renan e Raí, que é o, acho que é o cantor mais pedido.
0: É
1: vai pro
0: dupla
1: Jonathan.
0: Mais solicitada aqui, né?
1: Vai pra Sônia Helena, que tá lá na Barrolândia, a irmã do Goiano. Vai pro Goiano também, pra Simone. Todo mundo que gosta do Renan e Raí.
0: E essa música deles aqui é uma música de muito sucesso, caprichada na letra. Pega
1: desse
0: aí.
1: Ano, ó, Encontros
0: desse,
1: Imperfeitos.
0: Do ano passado, né?
1: 2026,
0: é.
1: Não?
0: É, 5.
1: Ah, é 25.
0: Isso, mas tá fresquinha, ainda tá
1: Pronto.
0: Fresquinha. Pega...

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0: De volta por aqui no nosso programa Hora da Notícia, eu, Carla Morena, Maiara Abreu, para te fazer companhia até uma hora da tarde. Olha, a gente já volta trazendo informação importante para você que tá ouvindo a gente aí. Tem aquela galerinha, né? Os estudantes que estavam aí no mês de julho de férias.
1: Né, Sofia?
0: Aproveitando. E é que é não, dormir de madrugada.
1: Tem dois.
0: E só no final do ano, né? Porque mais de 128 mil estudantes vão voltar às aulas na rede estadual e na Universidade Estadual do Tocantins também, no dia 3 de agosto. É.
1: Eita, então já é segunda que vem,
0: eu
1: resumindo.
0: Avisei, eu falei que semana que vem já tinha aula de novo, né? Mas quem vai trazer todos os detalhes sobre cada, né, escola estadual, a Unitins também, é a Mara Santos, nossa repórter e jornalista. Boa tarde, Mara.
1: Mara Santos, boa tarde.
2: Chegando agora com as informações, boa tarde para você, Carla Morena, Maiara Abreu e todos os ouvintes. Gente, mais de 128 mil alunos voltam às aulas na próxima segunda-feira, dia 3 de agosto, marcando o início do segundo semestre letivo deste ano aqui no Tocantins. O retorno envolve alunos da rede estadual de ensino e da Universidade Estadual do Tocantins, com a retomada das atividades em todas as regiões.

0: regiões do estado. Os estudantes dos cursos presenciais e da educação à distância da Unitins também retomam as aulas na próxima segunda-feira. Em caso de dúvidas sobre horários, transporte, alimentação escolar ou turmas, pais de alunos ou responsáveis devem procurar a unidade de ensino onde o filho está matriculado. A volta às aulas marca o início da segunda etapa do ano letivo aqui no estado. Mara Santos para a Unitins FM.
1: Obrigada, Mara Santos, pelas informações. É isso aí, a gente segue por aqui com o nosso programa Hora da Notícia. Já voltando com os nossos ouvintes, os melhores do mundo.
2: Os melhores estão aqui?
1: Os melhores, porque aqui na Unitins, né, nós estamos sempre com você. A gente já volta então com os ouvintes que participam, que mandam mensagem. O Goiano tá lá na Barrolândia, mas sempre ligado.
2: Amigo, as coisas melhoraram por aí?
3: Tô ligado.
1: Oi, Goiano.
3: Deu um pulo no paraíso, mas já estou em casa para ouvir
1: tá
3: vocês.
1: Tá em casa já, né?
3: Não pedi música, não. Tá só
1: tá bom.
3: Assim para desejar. Porto para ter, cheiro com a das duas. E vamos que vamos. As músicas você tocar é isso mesmo. E eu
1: tá
3: tô
1: bom.
3: Sem entusiasmo com música.
1: Tá
3: bom?
1: Tá bom, meu querido.
3: Mas tá tudo bem. Minha mãe tá do mesmo jeito. Só Deus.
1: Tá bom, meu
3: vamos
1: querido.
3: Vamos aguardar, tá bom?
1: Estamos aqui torcendo por vocês, isso. Viu? Pela sua mãe, por toda a família, tá bom? A Ivanilde Lobo tá por lá. Deixa eu ver aqui se é um almocinho que ela tá organizando. Ah, macarrão.
2: Almoção, Carol. Olha esse macarrão.
4: Aqui, o maridão com come arroz, com o milho.
1: Olha!
4: Tem mais aqui, o que que tem aqui? Olha aqui.
1: Ó, e o franguinho caipira, se não é, menino.
4: Depois vou fazer suco de tamarindo.
1: Suco de tamarindo, ó.
4: Salada e olha aqui o arrozinho.
1: Um arrozinho na panela elétrica, olha. Menina,
2: olha,
1: a vida
2: sabia que o Juraci Moro não comia arroz, não.
1: Juraci, você vai lavar essa panela bem aí, né? Feita no fogão caipira. Não é brinquedo,
2: não. É não, menina.
1: Eita, pra tirar serviço. Essa fuligem aí, menino do céu.
2: Ame, né?
1: Haja tática.
4: Boa tarde, minhas lindas e maravilhosas. Faz dias que eu não tava ouvindo vocês, mas...
2: Tava em férias, não queria nem saber de nós.
4: Cheguei muito tarde do serviço, então tive que almoçar, que já tava com fome. Mas eu já almocei.
1: Tá bom.
4: Então, boa tarde. Pega o Guanabara e vem.
1: Pega o Guanabara e vem. Menino do céu, pelo tanto que tem na panela ali, acho que não dá, não. Não.
2: Amiga, é só um pouquinhozinho, como diz Deusimar.
1: Olha, a Rita mandou o cardápio dela também. Menino, ó, Maiara, arroz com feijãozinho também, trepa pau.
2: E ela já comeu um pedaço da banana pra poder colocar no prato.
1: Uma carnezinha, bananinha ali, muita salada cozida, salada crua, né, Ritinha?
5: Bom dia,
1: mastigando.
5: Meus vamos almoçar, agora que eu vou almoçar.
1: Sim.
5: Tava com saudade de vocês.
2: Tá tudo bem por aí?
5: Cheiro, cangote.
1: Outro, princesa.
5: E um bom...
2: E eu tava com saudade desse almoço seu, bem aí.
1: Oh, mas é bom almoçar junto com os nossos ouvintes.
2: Que carne é aquela
1: ouvintes?
2: Ali, que ela colocou ali atrás da banana? Eu puxei o zoom, não consegui, não.
1: Também...
2: Ela escondeu
1: entendi,
2: atrás
1: não.
2: da folha pra poder a gente
1: mas
2: achar que
1: mas tá bonita, viu? É porque eu não identifiquei o pedaço aqui. Mas quem tá ligado lá também, ouvindo a gente, fica lá sempre de butuca, é o nosso ouvinte Bruno. Oi, Bruno!
6: Meninas, boa
2: saiu
6: tarde,
2: a catinha.
1: Tudo bem,
6: agora
1: você?
6: Tô por aqui, com um carro cheirosinho.
1: Como é que tá,
6: Catinha? Saiu a puaca todinha já.
1: É do ovo, gente. É pra tirar cheiro de ovo.
2: É haja lava jato.
6: De boa. Trabalhei mais do que se eu estivesse na rua.
1: Meu Deus do céu.
6: Falou pra mim montar coisa, furar coisa, bagaço.
2: Aí, mais Deusimar.
1: Um cheiro, Bruno. Vocês. Bom trabalho por aí.
2: Sempre
1: um abraço.
2: Sempre pra tu parar de falar de mim, Bruno.
1: Zé Caipira tá por lá ligado também com a família toda, né? O Rian, a Michico. Um cheiro pra vocês também. Obrigada pelo carinho aí, pela
2: cadê
1: sintonia
2: Zé
1: de todo
2: da manga?
1: Dia.
2: As mangas estão chegando aí, hein? Esse período.
1: Rita de Cássia também está na escuta, dona Rita.

0: férias, mulher. Tá de
1: boa
0: férias.
1: Tarde, pessoal. Boa tarde. Como é que foi de férias? Foi tudo bem?
2: Nós não
1: que
2: tivemos,
1: Deus
2: não, né,
1: mulher?
2: Foi uma folguinha assim rápida. Tá?
1: Que deu tudo certo. Ok,
2: deu,
1: boa tarde. Fujonas, viu? Ficou fugindo de nós, né?
2: Eita, meu Deus do céu.
1: Um cheiro no cangote.
2: Beijo,
1: um cheiro no cangote da Serena.
2: Pode deixar,
0: cheiro,
2: meu amor,
0: um
2: cheiro pra você, viu? A gente não tava de férias,
0: era,
2: né? Inclusive, assim, né? Pensamos
0: inclusive,
2: que lembrando, precisamos.
0: Precisamos de férias.
2: Mas não vai ser por agora, não,
0: é,
2: né?
0: Você tá com as cinco aí.
2: Eu tô com as cinco vencidas?
0: É, pelo menos.
2: Tô não,
0: mas quando vencer a sexta, aí você pode
2: o
0: pensar.
2: Quê? Não, nem pode, é. Tá doido.
0: Ó, a Valdiná tá lá sintonizada com a família dela. Ela é o garoto, deve
2: ligadinha.
0: Ter uma netinha.
2: Tudo bem por aí, Valdiná?
3: Boa tarde, Maiara.
0: Opa!
3: Carla,
2: boa tarde,
3: tudo
2: cheirosa.
3: Bem
2: tudo bem
0: aqui
2: vocês?
0: Aqui tá tudo bem.
3: Cadê o Deus de Mazão, tá?
2: De férias.
3: De recesso?
0: Ó o Deus
3: de
0: Mar aqui, ó. A animação que ele tá
3: aqui
0: aí.
3: Aqui estamos bem, graças a Deus. O mesmo desejo
2: que
3: para
2: bom,
3: vocês.
2: Minha amiga.
3: Passei esse ar para marcar o ponto. Cadê Serena, Carla? Dá um cheiro nela aí por mim.
2: Eu dou, amiga, pode deixar.
3: Um abraço, fica com Deus.
2: Um cheiro pra
0: um
2: vocês
0: abraço.
2: Aí também. Serena tá com os dentes de cima nascendo. Mulher, mas pensa num dentão.
0: Foi, por isso que demorou. É porque
2: dois
0: eles estavam...
2: dentes enormes nascendo. Ontem chega, ela tava assim, daquele jeito. Tá pra descer o
0: tá,
2: dente, é, tá quase. É. Menino do céu, pensa.
0: Antônio, tudo bem por aí? Tudo
2: vamos
0: certinho?
2: Ouvir um trechinho aqui do áudio do Antônio. Ele mandou um áudio um pouquinho maior.
0: E foi
2: maior.
0: A saga de um vaqueiro.
2: É. Vamos ouvir aqui só um pedacinho.
4: Orlando Tavares, Antônio do Táxi.
0: Ah, é por Orlando Tavares.
2: Ah, é? Não, então pronto, a gente deixa aqui pra ele, tá bom?
0: Pronto.
2: Janilton tá ligado por lá, hoje ele mandou a marmita. Fazia dias que ele não mandava essa marmita,
0: eu acho que tava
2: né?
0: Sem marmita lá.
2: Bora ver aqui. O que que tem aí? Uma coquinha gelada. Olha lá, Maiara, tá bonita
0: eu
2: demais a marmita.
0: Essa carne empanada aí, tá?
2: Tá ouvindo a saliva juntando aqui, ó. Uhum. Tô com a boca cheia d'água agora. Ê, Janil,
0: mas
2: tá
0: aquele,
2: Maria.
0: Ele não falou
4: bora,
0: nada.
4: Bora, Deus só... Mar, como é que tá a galera aí?
2: Ô, Janil.
4: Uniquinhos, Carla Morena, Maiara, Deus do Mar, todo mundo bom, né?
2: Tá tudo bem.
4: Eu tô por aqui, tô por aqui.
2: Você parece que tá meio desanimado
4: aqui,
2: hoje, hein?
4: Tomando uma coquinha.
2: A coca não pode
4: tamo
2: faltar,
4: junto,
2: não.
4: Tamo junto, é nóis.
2: Um é, cheiro, meu amigo. Obrigada aí pelo você. Carinho. Bom almoço. Maria de Lourdes está ligada também, deixando aquele boa tarde para nós, viu, Maiara?
0: Ó,
2: muita
0: beijinho.
2: Saúde aí no nosso dia. Amém, que assim
0: amém.
2: Seja.
0: Amém. Mas eu tava com saudade dele.
2: Messias?
0: Messias da bacia.
2: Chegou!
0: Cadê a bacinha,
5: tarde,
0: Messias?
5: Não?
2: Oi, cheirosinho. Tudo bem?
5: Cheguei agora de Paraíso, rapaz. Tava
2: já ligou o rádio.
5: O programa que eu ouço todo dia no almoço.
2: Muito bem,
5: estou por cá. Um abraço pra vocês e um cheiro muito
0: quando
5: bom.
0: Quando você vai de carona pra outra cidade, aí você fala assim, ó, eu vou com você, mas você vem
2: tá de volta, né?
0: É, porque meio-dia, assim, começa um programa no rádio que eu gosto muito,
2: exatamente,
0: né?
2: Exatamente, Maiara. Quando você chega em casa, você já abre a porta e já vai fazendo o quê? Ligando o ventilador.
0: Ligando, é. Abre na né? janela. Eu
2: abre
0: abro
2: na janela.
0: Janela.
2: Pois o Messias, não, ele já corre, já liga o rádio. Abriu a porta, ele já corre pra ligar o rádio. É desse
0: é
2: jeito.
0: É desse modelo. Cheiro no cangote pra nossa princesa perpétua, que tá na cabeça, fazendo a cabeceira verde.
2: Beijinhos aí, cheios de muito carinho.
0: Ela falou, oi meninas, né? Não, ah, faz tempo que não
2: é...
0: tem essa figurinha do
2: Nenão.
0: Vou
2: salvar ela de novo. Ó, mandar um abraço aqui para os professores da Universidade Estadual do Tocantins. Estão participando hoje, né? Boa parte dos professores da Unitins estão participando hoje de uma formação, né? Que é a Semana Integrada aqui da Unitins. Os nossos corredores por aqui, cheios de professores indo e vindo, né? O pessoal aí de várias cidades do Tocantins, onde a Unitins tem campus e também polos aí do Tô Graduado, também... polos aí da UAB, né, o pessoal hoje por aqui para essa formação, para esse momento aí de aprendizado aqui, os professores da Universidade Estadual do Tocantins, um grande abraço para todos que estão hoje participando aqui deste evento.
0: Um abraço a todos vocês, tá
2: evento
0: bom?
2: Evento que está sendo transmitido aí no canal da Unitins no YouTube, se você quiser conferir também, só uma pausazinha pro almoço daqui a pouquinho e depois durante todo
0: horas.
2: O dia, né, a partir das 2 horas, segue aí com a programação, tá bom?
0: Tá bom, então. Então, o nosso cheiroso Mauro do Aurini 4, lá da comunidade, né? Do assentamento de São João, né? São Pedro.
2: São Pedro, né? O pessoal
5: boa
2: lá ligado.
5: Boa tarde, Carla Morena. Boa tarde, Maiara Abreu.
2: Boa tarde,
0: tá
2: meu
0: tudo bem por aí?
5: Da comunidade de São Pedro.
0: Comunidade de São Pedro.
5: Passando aqui para dar um alô aí para todos os ouvintes aí
2: um
5: da hora
2: beijo,
5: da notícia.
2: Beijo, Mauro. Tá
5: tudo
2: bom.
5: De bom
2: para
5: vocês. Cheiro no cangote.

0: beijo pra você também. Ó,
1: ela tava sumida e apareceu também, né, dona Jordana? Cadê a senhora?
2: Morena, boa tarde, Mayara.
1: Boa tarde, linda.
2: Deus,
0: aí sim.
2: Quero mandar alô pra Sussu.
0: Pra quem
2: pra
0: mais?
2: Pra Josué. Uhum. Maiara, Damião, Israel, uhum, Júnior, Ribamar, Rita Abreu.
0: Rita Abreu.
2: Pra Jane Silva, oh, Domingão, Tina Santos.
0: Quem mais?
2: Jonathan.
1: Galera da animação.
2: Pra Daniel.
0: E deu domingo.
2: Pra toda a galerinha da animação.
0: Pronto. Um beijo.
2: Saudade de vocês.
0: E nós,
2: meninas,
0: também estávamos com saudade.
2: Cheiro no cangote das duas.
1: Pronto, Jordana.
2: Um abraço pro meu amigo Deusimar.
1: Que bom que você passou por aqui.
3: Rita de Cássia, de Porto Nacional.
0: Pronto,
1: tá, Ritinha passou aqui agora.
3: O maior Hebreu, são animados. E a escola já começa a semana que vem.
1: Ei, menino, eita, quer estudar de
0: quer
1: jeito?
0: Tem sim, a Jordana já avisou a Jordana aqui.
1: Ei,
0: ó,
1: Jordana, não sei o que é que faz com esse menino não, viu? Ó, o Rodrigo Aires também tá ligado com a gente, mandou mensagem aqui, tá lá com o prato no jeito. Ó, Emara, muita proteína.
0: Gostei,
1: gostei. Ó. Uma abobrinha cozida de um lado, um brócolizinho no meio, né? Um
0: eu só ia
1: ali
0: amassar essa abóbora aí.
1: E o que foi, Rodrigo? Rodrigo, você lembra do Rodrigo? A silhueta magérrima dele,
0: sim,
1: né? E se o Rodrigo tá comendo só salada, nós estamos enrolados, Mayara.
0: É o leitão do final do ano, como diz o Deus e Mar.
1: Uai, Rodrigo, o que é que você tá de dieta mesmo? Você nem precisa disso.
0: Ele é slim, como o povo diz nas redes sociais agora, é slim.
1: Parece que é porque ele tá fazendo lá uma academiazinha, arrumando uma musculatura.
0: Olha, aí, Carla, falamos nela e ela apareceu.
1: Dona
0: porque ela
1: Érica
0: sabe que ela tá sumida.
1: É, dona
0: Érica. O Lindinho deve ter ligado e falou assim, ó, responde lá isso.
1: A menina falaram comigo.
4: Oi, meu povo lindo, hora da notícia. Tarde
1: de
4: férias,
1: cheirosa,
4: né, bonita? Mandei mensagem, olha, de férias, as bonitas.
0: Sei.
4: Férias, cheiro não. Cheiro no cangote, voltando pro serviço, curtindo a rádiozinha aqui.
1: Pronto, muito bem.
4: E um abraço pra Lindina Maria.
1: Não some não, viu? É obrigada a aparecer por aqui. Guiozinho, você também.
5: Eu tô mandando um abraço pra vocês também, senhor menino.
1: Tá,
0: cheiro
1: na correria,
0: da correria, acabei, né, amigo?
5: Agora que eu vim pegar no celular. Tamo por cá.
1: Ei, pois pronto, meu cheiroso. Que bom que você tá por aqui. Que coisa boa. A gente tem que ir embora, Mayara.
0: Vamos, infelizmente, deixar aí pros nossos ouvintes. Não. Então, deixando muito

0: Poucas coisas custam tão pouco e confortam tanto como um abraço. Ah, então abra os braços e abrace mais. Abraça aí essa pessoa que tá do seu lado, ó. Essa pessoa que acabou de olhar pra você. E agora, aquele abraço de urso. Ah, bem forte. Bora fazer a diferença na vida dos outros. Bora, bora. Bora ser luz, bora ser alegria, motivo de satisfação. Bora lá começar essa terça.
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0: Muito bem, muito bem, muito bem. Chegamos. Véspera de meio da semana, terça-feira na área. Olha nós aí, hein? Show da tarde. A partir de agora a gente vai colocar no ar aquela playlist escolhida a dedos. Atenção, atenção, para começar muito bem esse programa de hoje. Show da tarde na área. E o Felipe Rett está vindo aí, bebê. Tá preparado?
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0: Amor livre pra gente curtir.

0: Flávio Bruno. Olá, bora comandar a Live Radio. Chegando, rápido intervalo, daqui a pouquinho eu tô de volta, trazendo mais pra gente curtir o Show da Tarde. Fica por aí, bebê.
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0: Muito bem, senhoras e senhores, voltamos com o Show da Tarde. Você de perto, de longe, em casa, no trabalho, viajando, oba, oba, que bom saber que você tá por aí. Bora lá agitar com o som do Antony Gabriel, participação do Bruno Rosa, Garrafas Vazias.
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1: Muito bem, show da tarde na área pra gente curtir mesmo. No volume máximo, convoca todo mundo. Ó, deixa eu falar o seguinte: tá chegando rápido o intervalo. Depois do break, tem mais pra gente curtir aqui no show da tarde. Então não vai perder, hein? Fica aí com a gente. Daqui a pouquinho eu volto.
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1: Muito bem. Voltei. Sou eu. Bora lá, que tá na hora de abrir mais um bloco. Agora é a vez de pedidos musicais, hein? Quem será que tá com a gente? Vai pedir música? Vai dar pitaco na playlist aqui do Show da Tarde. Bora saber!
2: Toca Requebra, deixando pires pra mim. Simone, querinha, beijos pra você.
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0: Oba! Sou eu! Bora lá, hein? Depois desse bloco aí, foi sensacional. Essa playlist estava sensacional. Mas pensa que acabou? Nada! Daqui a pouquinho tem mais. Depois do intervalo é rapidinho, é um vapt-vupt. E a gente volta com muito mais.
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0: muito bem, voltamos com o Show da Tarde. Atenção, atenção, mais um bloco chegando por aqui. Você se diverte de longe, em casa, no trabalho, viajando. Bora lá, hein? Agitar mais uma sequência, trazendo som de 30 a 30 pra você ficar.
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0: que depois do break eu te conto mais do que vai rolar por aqui. Tá chegando daqui a pouquinho mais uma sequência daquele jeitinho que a gente gosta. Tá chegando depois do intervalo mais uma playlist daquele jeitinho. Fica por aí.
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0: 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Muito bem, voltamos rapidinho, viu só? Coisa maravilhosa, coisa boa. Olha nós aqui no Show da Tarde pra alegrar a sua vida. Bora lá, hein, você de casa, no trabalho, viajando, pertinho, tá longe, oba, seja bem-vindo. Bora lá saber quem tá com a gente, vai pedir música.

Show da tarde. Comigo, oba! Aí sim, bora! Tá gostando do programa? É mesmo, olha! Aí sim, hein? Dou valor!

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1: 2:26.

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0: 2h34.
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0: Obrigada. 2h43.
1: Alguém apaixonado aqui em Cuiabá hoje? Alguém sofrendo de amor? Você que veio pra cá tentando esquecer aquela pessoa e ainda não conseguiu. Vou dar um conselho de amigo. Se fosse eu ligava pra essa pessoa agora, essa hora. Ligava, deixa de orgulho besta. Ligava e falava assim: amor, tô morrendo de saudade de você. Não é porque eu tô no show do Cristiano Araújo, não, mas se você quiser, a gente casa. A gente namora. 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
1: Obrigado, gente.
2: 13-6.
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0: 13h24.
1: Vamos cantar Não Quero Te Perder?
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0: E aquele Rio de Janeiro!
1: 13h45.
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0: Muito obrigado, gente! Obrigado pela presença, obrigado pela energia de vocês, obrigado pelo carinho.
1: Obrigado por estar aqui com a gente em mais um dia especial, mais uma noite especial. Que Deus abençoe nossos fã-clubes, nossos amigos, nossos familiares. Muito obrigado por somar com a gente toda essa noite especial.

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0: 13h58.
1: João Neto Frederico, Mariana Fagundes.
2: Toca aquela porque meu coração já tá machucado.
1: O nosso, né?
2: O nosso.
1: Vamos cantar então pra melhorar?
2: Agora.

0: Caramba!
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3: Uma pesquisa desenvolvida a partir do trabalho de uma ex-aluna do curso de enfermagem da Unitins em Augustinópolis recebeu conhecimento da Sociedade Brasileira de Cardiologia. O estudo foi publicado num periódico científico da entidade e selecionado entre os artigos destaques da semana. Reconhecimento concedido a pesquisas consideradas relevantes para o avanço da produção científica na área cardiovascular. O artigo investigou os fatores associados à hipertensão arterial em pessoas idosas e o estudo teve origem durante a graduação da pesquisadora como trabalho de conclusão de curso da Unitins e foi posteriormente ampliado e transformado em artigo científico. A publicação em um periódico da Sociedade Brasileira de Cardiologia demonstra o alcance da produção científica desenvolvida ainda na graduação e sua contribuição para o avanço do conhecimento na área da saúde.
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1: 4 e 11.
2: Eu só tenho uma coisa pra dizer pra vocês dessa próxima música. Você que sabe, amor. Amor, tem uma coisa pra te contar.

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2: Essa música é o seguinte. Essa música é a história daquele casal que tá quase terminando, mas não sabe se termina ou não.

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2: Alguém apaixonado aí hoje? Então como assim?

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2: Uma pesquisa desenvolvida no interior do Tocantins acaba de alcançar reconhecimento internacional. O professor Leonardo Matheus Barnabé Batista, do curso de Direito da Universidade Estadual do Tocantins, em Indianópolis, foi contemplado com o prêmio SSN, um importante auxílio internacional concedido por uma das mais respeitadas redes acadêmicas do mundo, dedicadas aos estudos sobre vigilância, privacidade, tecnologia e sociedade. Este é um reconhecimento internacional importante para uma pesquisa desenvolvida no interior do Tocantins, demonstrando que temas produzidos na nossa região têm relevância para os debates globais. A pesquisa pretende investigar como a produção de informações, o uso de tecnologias, estatísticas e dados territoriais influenciam formas de monitoramento, controle e gestão das populações indígenas por parte do Estado.
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3: Com certeza. Bora.
2: Vamos juntos.

0: Obrigado.
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0: 40 anos de Chitãozinho e Chororó é sinônimo de competência, vocês já sabem, mas é motivo de festa para a música brasileira, para a cultura brasileira e, acima de tudo, para todos nós que fazemos parte dela. Vocês dois são os caras, vocês sabem disso. Obrigado!
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0: estúdios da Empresa Brasil de Comunicação, em Brasília, vem aí a Voz do Brasil. Em Brasília, 19 horas. Está no ar a Voz do Brasil. As notícias do governo federal que movimentaram o país no dia de hoje.
1: Olá, boa noite.
0: Boa noite para você que nos acompanha em todo o país.
1: Terça-feira, 28 de julho de 2026.
0: Vamos aos destaques na Voz do Brasil.
1: Saúde e Bets.
0: Campanha orienta sobre riscos das apostas online e atendimento em saúde mental no SUS.
1: Em entrevista, Marcelo Chimatti, do Ministério da Saúde, comenta sobre o impacto das Bets e o apoio para quem quer parar de jogar.
2: Uma incidência muito maior de transtornos de humor, como transtornos depressivos, transtornos de ansiedade, entre pessoas que jogam e principalmente aquelas que desenvolvem algum tipo de jogo patológico, e se trata de fato de um fenômeno novo que ele tem que ter uma atenção no campo da saúde mental.
0: Tecnologia na palma da mão. Mais de 177 milhões de pessoas usam o GovBR.
1: Hoje vamos falar sobre os níveis da conta e como ter mais segurança e acesso a todos os serviços. Carlos Oliveira.
3: Aumentar o nível da conta GovBR amplia a segurança e a quantidade de serviços que podem ser acessados na plataforma.
0: Do campo ao laboratório, cientistas da Amazônia sequenciaram pela primeira vez o genoma do açaí.
1: A descoberta abre caminho para melhorar a produtividade, garantir mais resistência, além da geração de novos produtos. Gabriela Noronha.
4: O trabalho é resultado de uma parceria entre a Embrapa e pesquisadores da Universidade Federal do Pará.
0: Hoje, na apresentação da Voz do Brasil, eu, Luciana Vasconcelos e Luciano Seixas.
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0: O Brasil apresentou o pedido formal de consulta aos Estados Unidos no sistema de solução de controvérsias na Organização Mundial do Comércio, a OMC.
1: A iniciativa do Ministério das Relações Exteriores contesta o aumento das tarifas imposto pelo governo norte-americano sobre as exportações brasileiras.
0: O Brasil questiona a tarifa adicional de 25% aplicada a produtos brasileiros e a taxação de 12,5% a um grupo de 60 países.
1: O pedido considera que as medidas norte-americanas são injustificadas e incompatíveis com obrigações dos Estados Unidos.
0: E está amparado no Acordo Geral sobre Tarifas e Comércio do Entendimento Relativo às Normas e Procedimentos sobre Solução de Controvérsias da OMC.
1: A solicitação é a primeira etapa para tentar um acordo direto entre os países junto ao órgão internacional.
0: E Brasil e Coreia participaram hoje em São Paulo de um fórum empresarial.
1: Promovido pela APEX, a Agência Brasileira de Promoção das Exportações e Atração de Investimentos, o encontro ocorreu no contexto da visita oficial do presidente sul-coreano Lee Jae-myung ao Brasil esta semana.
0: No encontro foram discutidas oportunidades para aumentar a relação bilateral de comércio, principalmente em setores do agronegócio, mineração, defesa e tecnologia.
1: O presidente da APEX, Laudemir Miller, destacou que, embora a movimentação comercial entre os dois países tenha chegado a 11 bilhões de dólares em 2025, a participação do Brasil nas importações da Coreia do Sul ainda é pequena.
5: O Brasil participa de 1% do comércio da importação da Coreia. Nós temos interesse e estamos crescendo o nosso mercado de frutas, café, especialmente a área de aeronáutica, defesa, mineração, minerais críticos, que é tão importante para nossos países, farmacêutico, biocombustível, que eu já comentei, química,
0: E o acordo de livre comércio entre o Mercosul e Singapura entra em vigor no próximo dia 1º de agosto.
1: O decreto que promulga o tratado foi publicado nesta terça-feira no Diário Oficial da União.
0: Para apoiar a implementação do acordo, o Ministério do Desenvolvimento, Indústria, Comércio e Serviços disponibilizou manuais com orientações para exportadores, importadores e operadores de comércio exterior.
1: Os documentos estão no portal Siscomex na internet.
0: O Ministério da Saúde lançou uma campanha de utilidade pública de prevenção aos danos das apostas online.
1: A iniciativa alerta a população sobre os riscos associados ao uso abusivo das bets e divulga serviços de saúde mental oferecidos pelo SUS para acolhimento e tratamento de apostadores afetados.
0: A campanha é veiculada na televisão, no rádio e nas redes sociais. Vamos ouvir?
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1: Para falar sobre as bets e o impacto na saúde de quem joga, conversamos com Marcelo Quimatti, diretor do Departamento de Saúde Mental, Álcool e Outras Drogas do Ministério da Saúde. Vamos ouvir.
0: A gente conversa agora com Marcelo Quimatti, diretor de Saúde Mental, Álcool e Outras Drogas do Ministério da Saúde, para falar sobre saúde e apostas eletrônicas, as famosas bets. Muito obrigado, Marcelo, pela sua presença aqui na Voz Brasil.
2: É um grande prazer e muito obrigado o convite.
0: Marcelo, para começar, o fato de uma pessoa realizar apostas já é considerado um vício ou existem etapas? Quando é que passa a ser realmente um problema?
2: Não, o fato de jogar ele não é propriamente um problema e muito menos um problema de saúde mental. A questão é que não existe um limite em que a gente pode dizer esta forma de jogar ela é absolutamente segura. E a pessoa ela migra muito rápido de um jogo que ele acontece por lazer exclusivamente para um jogo que ele acontece de uma forma compulsiva e que traz vários problemas associados tanto à saúde mental quanto à saúde financeira.
8: Agora, uma pessoa viciada em bets, Marcelo, ela consegue reconhecer o próprio vício? E como você disse aí, existe uma forma segura de se apostar em bet?
2: Não existe uma forma segura. Existe todo um processo que dá a relação da pessoa com uma plataforma ou com um jogo, que ela se modifica muito rápido. Normalmente, quando uma pessoa ela começa a jogar, ela começa a fazer isso por lazer, ainda que existam pessoas que elas começam a jogar como uma forma de aumentar os ganhos mensais. Essa segunda forma, ela é particularmente muito perigosa e é muito difícil que uma pessoa que ela entre numa plataforma de jogos com essa intenção, ela não desenvolva problemas. Quando uma pessoa começa a jogar, tanto mesmo que seja uma situação de lazer, ela, num primeiro momento em que ela joga, ela começa a ganhar. Ela ganha porque existe um mecanismo dentro de uma plataforma que ela estipula a partir de um algoritmo que ela tem que ter pequenos ganhos para que ela se mantenha dentro daquela plataforma jogando. Porque do ponto de vista neurobiológico, um pequeno ganho que a pessoa tem dentro de uma plataforma tem um efeito cerebral muito parecido com um grande ganho. Então a pessoa ela tem uma sensação de que ela está no controle, que ela está ganhando com aquilo, e quando ela coloca dentro de uma planilha ou vê depois de uma hora, duas horas de jogo, quanto que ela ganhou e perdeu, ela realmente perdeu. Então, e daí neste momento ela continua jogando de uma forma compulsiva, por um lado porque aqueles ganhos elas trouxeram prazer para ela, mas por outro lado porque ela começa a correr atrás de um prejuízo do que ela teve. Aí quando esse processo ele está desencadeado é muito perigoso e a pessoa ela tende a ter impactos muito importantes dentro tanto da saúde mental quanto da saúde financeira.
0: O senhor falou saúde financeira, né? E a saúde mental, quais são os impactos mais comuns que a gente vê dentro da pessoa, para a vida familiar, no trabalho, como é que acontece?
2: Então, do ponto de vista da saúde mental especificamente, do ponto de vista epidemiológico, existe uma associação que não é uma associação só que é feita em estudos no Brasil, mas na literatura internacional, que eles apontam que existe uma incidência muito maior de transtornos de humor, como transtornos depressivos, transtornos de ansiedade, entre pessoas que jogam e principalmente aquelas que desenvolvem algum tipo de jogo patológico. Nós temos também várias outras dependências a álcool e outras drogas que eles também estão associados ao jogo compulsivo. E existe, por exemplo, uma taxa de suicídio que ela é 5 vezes maior do que a população em geral entre pessoas que desenvolvem problemas com jogos e apostas.
8: Agora, qual deve ser o primeiro passo para a pessoa que reconhece esse vício em bets? E existe essa ajuda no Sistema Único de Saúde?
2: Sim. Como você havia perguntado, existe uma dificuldade de identificação de quando isso se torna um problema. Em saúde mental, a gente tem dois parâmetros que eles são bastante importantes para definir algum tipo de dependência, que é o primeiro, quando uma pessoa ela deixa de fazer outras coisas ou quando aquilo tem um impacto no cotidiano dela. Aquilo tem um impacto no cotidiano da pessoa, normalmente é difícil de mensurar, principalmente quando alguma coisa ela não é criminalizada. Então, ela tende a naturalizar aquela prática que ela desenvolve. Dentro de saúde mental, é muito importante que a pessoa ela ouça as pessoas que estão ao redor, que elas normalmente têm uma sensibilidade muito maior e muito mais apurada para identificar diferenças e mudanças no padrão do cotidiano. Então, se, por exemplo, a pessoa é casada e o cônjuge fala assim, olha, você tá jogando demais, você tá com um problema. Escute essa pessoa, porque muito provavelmente você tá com um problema assim. E aí, o Sistema Único de Saúde, ele tá passando por um processo de qualificação em relação a cuidado de pessoas com problemas com jogos e apostas, e é uma qualificação necessária, porque esse é um fenômeno novo e que, do ponto de vista epidemiológico, cresceu muito rápido ao longo dos últimos anos. E existe um desenvolvimento de uma plataforma de acesso a cuidado com acesso digital através do Meu SUS Digital para pessoas que têm problemas com jogos e apostas e que funciona. Foi muito importante a gente desenvolver esse tipo de estratégia na medida em que as pessoas com jogos e apostas, muito frequentemente elas estão cotidiano, dentro do cotidiano delas, num ambiente digital e que tem muito mais sentido para elas acessar o cuidado através de uma plataforma digital.
0: E nessa plataforma digital que existe, é possível ver se você tem problema, se você não tem, se alguém falou, olha, eu acho que você está com problema. Aí você pode, nessa plataforma, dentro do Meu SUS Digital, para poder ver, identificar, né?
2: Sim, existe uma testagem que ela tem uma sensibilidade, uma especificidade acima de 90%. A partir dessa testagem, a pessoa ela é encaminhada para uma outra plataforma, com qual ela vai receber atendimento, e aí ela vai ter um processo de acolhimento, de avaliação e a partir daí é desenvolvendo um plano terapêutico para ela.
8: Agora, existe uma plataforma de autoexclusão para as pessoas que não querem mais jogar. Como é que funciona essa plataforma e para quem ela é direcionada?
2: Não, ela é fundamental. É fundamental porque, como se trata de um problema e que, uma vez instalado, a pessoa ela continua utilizando a plataforma de uma forma compulsiva, a plataforma de autoexclusão é uma estratégia na qual ela para de receber propaganda, ela para de não tem acesso às plataformas de jogos através de um acesso que dá pelo GovBR e que ela se cadastra dentro dessa plataforma de autoexclusão. Dentro dessa plataforma de autoexclusão existe já orientações em relação a como ela procura cuidado na área de saúde mental. E nós temos identificado que mais de 30% das pessoas que se auto-excluem identificam que já apresentam algum tipo de problema de saúde mental relacionado a jogos e apostas.
0: Quando você se auto-exclui, o que acontece?
2: Você não consegue acessar plataformas de jogos e você não recebe propagandas relacionadas a jogos e apostas a essas plataformas.
0: E só eu posso fazer? Um parente, alguém que vê que eu tenho problemas, pode fazer isso pela pessoa?
2: Sim, o acesso é através do CPF e através do SouGov.
0: Ah, então se eu ver que um familiar precisa disso, eu posso ir lá colocar o CPF dele e auto-excluí-lo dessas plataformas?
2: Sim, mas de qualquer forma, a intervenção da família é muito importante que ela se dê de uma forma pactuada junto com o usuário, porque é muito importante que a família seja próxima no sentido de apoiar qualquer tipo de intervenção na área de saúde. E a plataforma de auto-exclusão é bastante importante, mas quando ela está associada a um problema relacionado à saúde mental, é muito importante que a isso se some uma procura de cuidado.
8: Então, e uma vez feita essa autoexclusão, não tem como sair.
2: Existem algumas modalidades em que a pessoa é excluída por um mês, dois meses, seis meses ou por um tempo indeterminado. Então isso vai variar de acordo com a modalidade que a pessoa escolhe ela ser autoexcluída.
0: Então só para destacar que esse vício é um problema, assim, de saúde mental, para as pessoas estarem de olho. A família sabe, olha, não é uma brincadeira, é um vício, é um problema de saúde pública.
2: Não, e é um problema de saúde pública bastante importante. Ao longo desses últimos anos, a gente teve um aumento de procura na área da rede de atenção psicossocial de quase 150%, um aumento ao longo desses últimos anos, e com alguns meses, né, do desenvolvimento de ações de acesso digital ao cuidado, a gente teve uma procura gigantesca ao longo dos últimos meses. Então, de fato, é um problema de saúde pública, é um problema que ele teve um crescimento bastante importante durante os últimos anos. Ele se acentua muito durante o período da pandemia e se trata, de fato, de um fenômeno novo que ele tem que ter uma atenção no campo da saúde mental.
8: Tá certo, então. Nós conversamos com o Marcelo Chimatti, que é diretor de saúde mental, álcool e outras drogas do Ministério da Saúde. Marcelo, muito obrigado pela presença aqui na Voz do Brasil.
2: Muito obrigado o convite, foi um prazer estar aqui.
0: Você que é usuário do gov.br, sabia que já pode aumentar os níveis da sua conta para ter mais segurança e acesso a serviços?
1: A conta gov.br possui os níveis bronze, prata e ouro. Cada um deles determina os tipos de serviços disponíveis e o grau de proteção.
0: E com alguns passos, você pode avançar para o nível ouro, o mais completo e seguro. Saiba como fazer na reportagem de Carlos Oliveira.
3: Aumentar o nível da conta gov.br amplia a segurança e a quantidade de serviços que podem ser acessados na plataforma. O nível mais completo é o ouro, o segundo é o prata e o bronze é o mais básico. Se sua conta GovBR for bronze ou prata, você pode subir para o nível ouro. Isso leva alguns minutos e deixa sua conta bem mais protegida contra fraudes e golpes. O diretor do Departamento de Identidade Digital da Secretaria de Governo Digital do Ministério da Gestão, Hudson Mesquita, detalha um dos caminhos para aumentar o nível de sua conta GovBR.
9: Uma das opções para fazer isso é pelo aplicativo GovBR. Para baixar, é só ir na sua loja de aplicativos, por exemplo, a Play Store ou App Store, fazer o download e instalar o aplicativo. Na verdade, com o app GovBR, a navegação na plataforma GovBR como um todo fica muito mais fácil.
3: Aí, logo na parte de cima do aplicativo GovBR, tem o botão Ver Nível. Quando você clicar nesse botão, vai aparecer o nível de sua conta e a opção Aumentar Nível da Conta. Se o seu nível não for ouro, você clica e vai seguindo o passo a passo. Uma das tarefas é o reconhecimento facial. Ao final do processo, você passa a ter a conta ouro. Um jeito ainda mais fácil é usar a carteira de identidade nacional, a SIM. Se você já tirou a sua, quando abrir o aplicativo GovBR para aumentar o nível, selecione a opção de fazer isso por meio da SIM. Você usa o aplicativo GovBR para ler o código QR que fica na sua carteira de identidade nacional. Depois, é só seguir o passo a passo até concluir tudo. Com o nível ouro, é possível habilitar a autenticação da sua conta GovBR em duas etapas. Isso deixa a sua conta ainda mais protegida. E para assinar os seus documentos no GovBR, só é possível se você tiver o nível prata ou ouro. Para saber mais sobre os níveis da conta GovBR, acesse o site gov.br/conta. Reportagem Carlos Oliveira.
1: O início do inverno, marcado por tempo seco na maior parte do país, contribuiu para o desenvolvimento da safra no Brasil.
0: Por outro lado, o excesso de chuvas que atinge o Rio Grande do Sul pode trazer prejuízos para as plantações. A análise é da Conab.
10: O clima favoreceu o desenvolvimento das lavouras e o avanço da colheita na maior parte do país em julho. Mas o excesso de chuvas do sul e a falta de umidade em algumas áreas do Nordeste e do Centro-Oeste mostram que os efeitos sobre as plantações variam conforme a região e a cultura. É o que mostra o boletim divulgado pela Companhia Nacional de Abastecimento. A diretora de Política Agrícola e Informações da Conab, Nayara Andreoli Bittencourt, destaca os principais pontos do levantamento.
11: Entre 1º e 21 de julho, os maiores volumes de chuva ficaram concentrados em parte das regiões norte e sul e também no leste e no nordeste. Na maior parte do país predominou o tempo seco. Isso foi favorável, porque ajudou a maturação e a colheita do algodão e também do milho na segunda safra.
10: A diretora da Conab, Nayara Bittencourt, também explica que no sul a umidade ajudou as lavouras de inverno, mas as chuvas mais intensas trouxeram pontos de atenção no Rio Grande do Sul. Já no Nordeste, a falta de água no solo afetou áreas de feijão e de milho, cultivado na terceira safra.
11: No Rio Grande do Sul, as chuvas intensas do final do período podem ter causado danos localizados por enxurrada, alagamento e também lixiviação de nutrientes. A lixiviação é quando o excesso de água leva embora o nutriente do solo e reduz a fertilidade.
10: Já o algodão e o milho foram beneficiados pela falta de chuvas nas regiões Centro-Oeste e Sudeste, diferente do que ocorreu no Mato Grosso do Sul. O tempo firme prejudicou o desenvolvimento das lavouras de trigo. Para acompanhar essas mudanças, a Conab também analisa índices de vegetação obtidos por imagens de satélite. Eles ajudam a identificar o vigor das plantas e comparar o desenvolvimento das lavouras ao longo do tempo. Reportagem Pablo Mundim.
1: Pela primeira vez, pesquisadores da Amazônia sequenciaram o genoma do açaí, um dos frutos mais representativos da economia da região norte.
0: Essa técnica fornece um mapa genético do fruto, permitindo identificar os genes responsáveis por características como produtividade e resistência a doenças.
1: Isso contribui para o desenvolvimento de espécies mais adaptáveis, produtivas e resistentes.
0: Além de abrir novas oportunidades para a indústria e a pesquisa científica.
12: Todos os dias, em uma fábrica na Flórida, toneladas de polpa do açaí amazônico são transformadas em alimentos energéticos prontos para o consumo. A produção é resultado de um trabalho que começou há mais de 10 anos, quando Débora Saraiva e o marido resolveram levar o sabor original do Brasil para o mercado norte-americano. Segundo a empresária, o açaí é reconhecido lá fora como um superalimento.
13: Existe uma infinidade de possibilidades no uso do açaí, não só no mercado alimentício, mas também na parte cosmética. Então, cada vez mais eu percebo que as pessoas têm conhecimento do fruto. Sabem que é um fruto poderoso, um fruto rico em nutrientes.
12: O fruto da Amazônia ultrapassou as fronteiras geográficas e também da ciência. Pesquisadores sequenciaram pela primeira vez o genoma do açaí. O trabalho é resultado de uma parceria entre a Embrapa e pesquisadores da Universidade Federal do Pará. O professor Rafael Baraúna, do Instituto de Ciências Biológicas da UFPA, explica quais as contribuições que esse estudo vai trazer.
14: A gente passa a conhecer todo o funcionamento fisiológico daquela planta e aí entra, por exemplo, o melhoramento genético. Cada variante daquela do açaí podem ter características específicas, como, por exemplo, melhor produtividade, maior polpa do fruto, maior resistência à seca, maior resistência à praga, maior altura e, enfim, diversas outras possibilidades.
12: A coautora do estudo e pesquisadora da Embrapa Amazônia Oriental, Elisa Moura, avalia que o conhecimento do genoma é um importante ponto de partida para identificar os genes relacionados a características desejáveis da planta.
15: Tem várias aplicações agora que a gente vai poder utilizar com o genoma e poder avançar em pesquisas variadas. Eu vou poder, ainda na fase de muda, identificar plantas que produzem frutos menores, que produzem mais rápido.
12: O estudo reuniu uma equipe de 14 cientistas brasileiros e contou com financiamento da Fundação Amazônia de Amparo e Estudos e Pesquisas e do Conselho Nacional de Desenvolvimento Científico e Tecnológico. Reportagem Gabriela Noronha.
1: Instalação de sistemas de bombeamento, compra de ração, de motor para embarcação, gelo, combustível.
0: São muitos os gastos e investimentos necessários para viver da pesca no país.
1: Uma ferramenta de cálculo pode ajudar esses profissionais a encontrar crédito para negócio.
16: Por meio do preenchimento de algumas informações básicas, pescadores e aquicultores podem fazer simulações para encontrar linhas de crédito compatíveis com seu perfil. É para isso que foi criada a ferramenta de cálculo do crédito do Programa Nacional de Fortalecimento da Agricultura Familiar, PRONAF Azul. Significa mais renda para quem tira o sustento das águas e mais alimento de qualidade para os brasileiros, como destacou Clécio Nerbi, coordenador-geral de Infraestrutura e Fomento do Ministério da Pesca e Aquicultura.
17: Uma iniciativa que conecta pescadores artesanais e aquicultores familiares ao crédito rural.
16: Além de atender aos produtores, a ferramenta também pode ser utilizada por técnicos de assistência técnica, extensão rural e pesqueira, cooperativas, colônias de pescadores,

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0: Poder Judiciário e do Congresso Nacional. Boa noite.
1: Boa noite para você e até amanhã.
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4: STF autoriza a plataforma Buser a operar fretamento de ônibus por aplicativo no Paraná. STJ nega seguimento a recurso que pretendia levar discussão sobre caso do ex-jogador Robinho ao Supremo. Empresa de call center é condenada por não impedir atos obscenos no ambiente de trabalho. Boa noite, eu sou Marcela Luiza. O Supremo Tribunal Federal liberou os serviços da Buser no Paraná. A decisão liminar do ministro Nunes Marques derruba a proibição imposta pela Justiça Federal no sul do país, até que o Supremo julgue o recurso do caso. Carolina Chaves.
5: No STF, a Buser alegou que é apenas uma plataforma digital que conecta passageiros a empresas autorizadas e que a proibição fere o entendimento do Supremo sobre o uso de tecnologia no mercado. Para o relator, proibir a atuação da plataforma prejudicaria usuários e empresas parceiras. A liminar concede a liberação imediata das atividades no Paraná, mas a decisão, que já está valendo, deve passar por referendo do plenário do STF.
4: Vice-presidente do STJ, ministro Luiz Felipe Salomão, nega seguimento a recurso extraordinário do ex-jogador Robinho. O objetivo era levar ao Supremo Tribunal Federal a discussão sobre a decisão que reconheceu a validade no Brasil da sentença italiana que condenou o atleta por estupro coletivo. Fátima Uchoa.
6: Segundo o ministro Salomão, os argumentos da defesa tratam da interpretação de leis federais e não da violação direta à Constituição, o que impede a análise do recurso pelo STF. Dessa decisão ainda cabe agravo interno que, se apresentado, será analisado pela Corte Especial do STJ. Se o colegiado mantiver o entendimento do vice-presidente, o recurso extraordinário não será remetido ao STF. Robinho está preso desde março de 2024, quando a Corte Especial, por maioria, homologou a sentença da justiça italiana que o condenou a 9 anos de prisão por estupro coletivo cometido naquele país em 2013 e aceitou a transferência da execução da pena ao Brasil com o cumprimento imediato.
4: Empresa de call center é condenada por não impedir atos obscenos no ambiente de trabalho. A vítima já havia formalizado 14 denúncias. Marla Lacerda.
7: A atendente de call center deve receber indenização de R$5.000 por assédio sexual. O TST manteve a decisão que havia condenado a empresa por entender que ficou comprovada a omissão diante das situações vividas pela trabalhadora. O relator do caso na terceira turma, o ministro Maurício Godinho Delgado, observou que apenas um episódio já é suficiente para caracterizar o assédio, quando ele gera constrangimento ou abalo psicológico à vítima.
4: De 3 a 9 de agosto, o TSE promove a Semana Nacional do Sistema Eletrônico de Votação. Juliana Cariri.
8: A semana vai ter eixos temáticos para aproximar a justiça eleitoral de cidadãs e cidadãos. O primeiro tema é o sistema eletrônico por dentro, com a abertura da urna eletrônica em uma escola de Brasília. 2 dias vão ser dedicados ao combate à desinformação, com o eixo Viralizou, fatos e boatos sobre a urna. Há ainda os eixos Avanço no Sistema Eletrônico de Votação, Caminho do Voto e Como Votar. Cada tema vai ter uma ação específica, como uma exposição no Senado Federal e visitas de estudantes ao Museu do Voto, na sede do TSE.
4: Justiça Federal recebe denúncia do MPF contra 4 acusados de garimpo ilegal em Parque Nacional no Amazonas. Vanessa Pereira.
9: Segundo a denúncia, a extração clandestina de cassiterita destruiu ao menos 39 hectares de floresta e atingiu 4.800 quilômetros de cursos d'água no Parque Nacional Mapinguari, em Lábrea, no Amazonas. A cassiterita é a principal fonte de estanho, metal usado na fabricação de latas de comida, telas de celular, peças de carro e ligas metálicas. Os réus vão responder pelos crimes de usurpação de bem da União, extração ilegal de recursos minerais e dano direto à unidade de conservação.
4: 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Uma boa noite e até amanhã.
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11: Eu sou Paula Groba.
12: E eu sou Ricardo Nakaoka.
11: E estes são os destaques de hoje do Jornal do Senado, que começa agora.
12: Fim da taxa das blusinhas divide parlamentares e depende de votação do Congresso.
11: Participação das mulheres na política mobiliza iniciativas no Senado.
12: Governo veta a inclusão de zootecnistas na lei do piso salarial.
11: Boa noite.
12: Boa noite.
11: A decisão do governo de acabar com a chamada taxa das blusinhas ainda precisa do aval do Congresso. A medida provisória que elimina o imposto de importação sobre compras internacionais de até 50 dólares deve ser votada até o dia 22 de setembro para continuar em vigor.
12: O texto, que ainda divide opiniões no Congresso, está entre as 32 medidas provisórias que aguardam a análise dos parlamentares. Os detalhes com a repórter Marcela Diniz.
13: Entre os parlamentares, a medida provisória que permite zerar o imposto de importação para compras internacionais de até 50 dólares divide opiniões. Com o argumento de que a MP cria concorrência desleal com a produção nacional, o senador Isalci Lucas, do PL do Distrito Federal, apresentou emenda para restabelecer a isonomia tributária. Para o líder da oposição no Congresso, o fim da taxa das blusinhas prejudica a geração de emprego e renda no Brasil.
14: É como se o Brasil estivesse financiando a produção e a geração de emprego em outros países, enquanto a nossa indústria, o nosso varejo, perde espaço.
13: O senador Fernando Dueire, do PSD de Pernambuco, também defende a manutenção da taxa das blusinhas. Ele apresentou emendas com esse objetivo e para definir prazo mínimo de 90 dias para entrada em vigor de mudanças nas alíquotas do imposto de importação em remessas internacionais. O objetivo, segundo ele, é dar tempo de adaptação aos setores da economia impactados por essas alterações.
15: Promove previsibilidade, segurança jurídica e estabilidade regulatória. Empresas, produtores, comerciantes, plataformas digitais e consumidores precisam de regras claras e tempo razoável para adaptação.
13: A chamada taxa das blusinhas foi criada pelo governo Lula e aprovada pelo Congresso em 2024. Na época, a tributação de 20% nas compras em sites internacionais foi defendida tanto para dar um up na arrecadação quanto para proteger o varejo nacional. O senador Jacques Wagner, do PT da Bahia, que defende a medida provisória, diz que o governo reavaliou o cenário.
16: No caso das blusinhas, desde a criação dela, proposta na época pelo Ministério da Fazenda, houve uma controvérsia muito grande dentro do próprio governo. E aí se limitou até esses 50 dólares. Na minha opinião, pela avaliação que o governo fez, a arrecadação não foi tão significativa quanto se imaginava. E prejuízo, principalmente para as famílias mais humildes do ponto de vista financeiro, ou seja, que não tem tanto poder aquisitivo, foi muito grande.
13: Além do fim da taxa das blusinhas, o Congresso tem em pauta outras 31 medidas provisórias, como a do novo Desenrola Brasil, programa de renegociação de dívidas populares, as que reforçam as ações de proteção aos setores da economia brasileira prejudicados pelo tarifaço imposto pelos Estados Unidos e as MPs editadas pelo governo para regular o mercado de combustíveis afetado por conflitos no Oriente Médio.
11: E o Brasil pode ganhar uma política nacional para fortalecer a indústria de motores.
12: A proposta, que está pronta para a votação final no Senado, prevê incentivos à fabricação no país, à inovação tecnológica, à qualificação de mão de obra e à instalação de fábricas em regiões menos industrializadas. Mais informações com o repórter Márcio Maturana.
17: Com o fim do recesso parlamentar, a Comissão de Infraestrutura pode votar a criação da Política Nacional de Incentivo à Fabricação de Motores. A análise do projeto foi iniciada antes do recesso, mas a energia elétrica técnica caiu no momento em que o resultado ia ser revelado no painel eletrônico. O objetivo da proposta é estimular a inovação tecnológica, qualificar trabalhadores e incentivar a instalação de fábricas em regiões menos industrializadas. O texto foi elogiado pelo relator Laércio Oliveira, do PP de Sergipe.
18: O projeto acerta ao incentivar investimentos em pesquisa, desenvolvimento, inovação voltados a motores mais sustentáveis, especialmente aqueles compatíveis com biocombustíveis, hidrogênio e outras alternativas energéticas nas quais o Brasil possui vantagens comparativas relevantes.
17: Se for aprovado pela Comissão de Infraestrutura, o projeto segue direto para a Câmara dos Deputados.
11: O projeto que estendia o piso salarial aos zootecnistas foi vetado integralmente pela Presidência da República.
12: O governo alega que a proposta descumpre as regras da responsabilidade fiscal. Agora o veto será analisado pelo Congresso Nacional. Repórter Douglas Castilho.
19: O Poder Executivo justificou a decisão apontando que o texto criaria novas despesas obrigatórias para órgãos públicos federais, estaduais e municipais que empregam esses profissionais, sem apresentar os estudos de impacto financeiro exigidos por lei. Além disso, a Constituição Federal prevê que a criação de despesas obrigatórias não pode ser realizada sem a indicação da origem dos recursos para pagar os novos gastos. O autor do projeto, o senador Zequinha Marinho, do Podemos do Pará, falou da importância da iniciativa no momento de sua aprovação pela Comissão de Assuntos Sociais.
20: O zootecnista é responsável pela questão do manejo animal, pela questão da nutrição animal, pela questão ambiental. Então, é um profissional extremamente importante para um país como o Brasil, que tem um rebanho aí de mais ou menos de 234 milhões de cabeças de gado, sem falar em outras espécies que também não são pequenas.
19: Agora, o Congresso Nacional deverá avaliar a decisão do Executivo em sessão conjunta da Câmara dos Deputados e do Senado. Para um veto do presidente da República ser derrubado, é preciso o voto de, no mínimo, 257 deputados federais e 41 senadores.
11: Faltam pouco mais de 2 meses para as eleições e as mulheres continuam sendo a maioria do eleitorado brasileiro. Segundo o Tribunal Superior Eleitoral, elas representam 52,8% das pessoas aptas a votar nas eleições de outubro.
12: Mas embora sejam maioria nas urnas, as mulheres ainda ocupam poucos espaços nos cargos eletivos. Para mudar esse cenário, o Senado tem debatido e apresentado iniciativas para ampliar a participação feminina na política. Ouça mais na reportagem de Yasmin Rodrigues.
9: De acordo com o TSE, mais de 83 milhões de eleitoras estão aptas a irem às urnas em outubro deste ano, número que representa 52,8% do total de votantes. Apesar dessa predominância, elas ainda ocupam uma parcela reduzida dos cargos eletivos no país. No Senado, por exemplo, das 81 cadeiras, apenas 15 são ocupadas por mulheres. Para mudar essa realidade, nos últimos anos, o Senado tem discutido e aprovado medidas voltadas ao fortalecimento da participação política feminina e ao enfrentamento da violência política de gênero. Apesar das discussões, a senadora Leila Barros, do PDT do Distrito Federal, destaca que a presença das mulheres nos espaços de decisão ainda precisa avançar.
21: Você começa a entender que muitas vezes esse espaço, muitas vezes, é negado pelo próprio corporativismo do ambiente. Então, assim, nós sabemos que esses desafios, eles não serão superados numa legislatura ou em 2 ou 3 legislaturas. É um trabalho diário.
9: Na avaliação da senadora Zenaide Maia, do PSD do Rio Grande do Norte, ampliar a participação feminina nos mandatos eletivos é um passo importante.
22: Por isso que precisamos de mais mulheres, para poder estarmos presentes em todas essas comissões. Porque eu digo sempre para as mulheres, por que vir para a política? Porque se faz necessário, que porque é nesse Congresso Nacional que é quem decide o seu salário. Aqui decide com quantas horas homens e mulheres desse país vão trabalhar.
9: No Senado, o tema tem recebido atenção por meio da atuação da Procuradoria Especial da Mulher, de sessões temáticas e da análise de propostas voltadas ao aumento da representação feminina. Entre as iniciativas debatidas estão medidas para ampliar a participação das mulheres nos espaços de liderança do parlamento, fortalecer o financiamento de campanhas e combater a violência política de gênero,
0: considerado um dos principais obstáculos para a permanência das mulheres na vida pública.
11: E a tecnologia também tem ajudado os eleitores. O e-Título, aplicativo gratuito da Justiça Eleitoral, permite consultar o local de votação, emitir certidões, justificar a ausência às urnas e, para quem tem biometria cadastrada, substitui o documento de identificação no momento do voto.
12: Além do e-Título, são aceitos para votar nas eleições gerais de 2026 documentos com foto, como carteira de identidade ou identidade social, carteira nacional de habilitação, passaporte, carteira de trabalho, certificado de reservista e carteira de categoria profissional reconhecida por lei. Com edição de Paula Groba e trabalhos técnicos de Eliseu Caires, o Jornal do Senado fica por aqui. Acompanhe agora as notícias da Câmara dos Deputados. Boa noite.
11: Boa noite e até amanhã.
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1: Comissão aprova mudanças na Política Nacional de Mobilidade Urbana.
2: Proposta em discussão amplia a autonomia de paciente em fase terminal.
1: Avança projeto que protege idoso contra crimes de natureza financeira.
2: Boa noite. Comissão aprova medidas para a proteção de idosos contra fraudes financeiras. A repórter Maria Neves explica quais são as novas medidas.
23: A Comissão de Defesa dos Direitos da Pessoa Idosa da Câmara dos Deputados aprovou proposta com medidas para combater a violência financeira contra idosos. O projeto determina expressamente que o Fundo da Pessoa Idosa deverá financiar ações, campanhas e outras iniciativas voltadas à prevenção, combate, responsabilização e reparação de danos decorrentes de práticas lesivas ao patrimônio de maiores de 60 anos. Atualmente, a lei que criou o fundo diz apenas que o Conselho Nacional dos Direitos da Pessoa Idosa deve dar prioridade a projetos que, entre outras medidas, promovam a educação financeira de pessoas idosas. O texto aprovado também prevê penas para quem cometer crimes financeiros contra idosos. Pela proposta, o infrator ficará sujeito à reclusão de 4 a 8 anos e multa. Se quem cometeu a fraude tiver com o idoso relação contratual, familiar ou profissional que envolva confiança, a punição será maior. Sobe para a reclusão de 5 a 10 anos mais multa. Na opinião da relatora, a deputada Flávia Moraes, do PDT de Goiás, prever punição severa é mais uma forma de proteger o idoso que muitas vezes é vítima da própria família.
24: Quando você fala do endividamento geral da população, a gente sabe que essa ocorrência ela vai estourar muitas vezes ali, é na aposentadoria do idoso da família, é ali que vai muitas vezes ser buscado ali o pagamento dessas dívidas da família, né? Então é preciso preservar isso, trazer aí uma proteção do Estado para que esse nosso idoso possa garantir a sua alimentação, a sua dignidade, seus medicamentos, para que ele não possa passar privações.
23: Ao apresentar o projeto original, o deputado Marcos Tavares, do PDT do Rio de Janeiro, ressaltou que a violência patrimonial e financeira está entre as três formas mais comuns de agressões contra idosos. O Serviço Nacional de Denúncias de Violações de Direitos Humanos, o Disque 100, registrou em 2024 mais de 72 mil fraudes financeiras contra pessoas acima de 60 anos. Pela proposta aprovada, todas as instituições financeiras ficam proibidas de conceder empréstimos a idosos somente por meio virtual. Maiores de 60 anos só poderão contrair financiamento com assinatura de contrato em papel. A deputada Flávia Moraes explica que o Estatuto da Pessoa Idosa prevê que pessoa acima de 60 anos pode comprometer, no máximo, 30% da renda com dívidas. No entanto, segundo ressalta, as instituições financeiras não respeitam esse limite com a concessão de empréstimos e mais empréstimos que deixam o idoso sem recursos sequer para subsistência. O texto determina também que o Fundo Nacional da Pessoa Idosa deve financiar o desenvolvimento de tecnologias assistidas voltadas a pessoas idosas. Na opinião de Flávia Moraes, essa medida é importante porque hoje as plataformas podem identificar as fraudes e alertar as pessoas idosas, que, com conhecimento adequado das tecnologias, são capazes de se defender dos golpes. O projeto será votado pelo plenário, mas antes precisa passar pela análise das comissões de Finanças e Tributação e de Constituição e Justiça. Da Rádio Câmara de Brasília, Maria Neves.
4: Segurança Pública.
5: Baleia Rossi, do MDB de São Paulo, apresentou o projeto que aumenta as penas para crimes contra a paz pública, como incitação ao crime, apologia ao crime e associação criminosa quando forem cometidos pela internet.
2: A proposta também prevê punições mais severas quando os crimes tiverem como alvo mulheres. De acordo com o deputado, o objetivo é adequar a legislação ao ambiente digital e reforçar o combate à violência de gênero.
4: Relações Exteriores.
5: A Comissão de Educação da Câmara aprovou a criação do Dia Nacional da Retratação aos Imigrantes Japoneses, devido à perseguição e discriminação ocorrida no Brasil durante e após a Segunda Guerra Mundial. O repórter Luiz Cláudio Canuto explica o contexto da proposta.
6: A Comissão de Educação da Câmara aprovou o projeto que institui o Dia Nacional da Retratação aos Imigrantes Japoneses. Os deputados seguiram a recomendação do relator, deputado Ismael, do PL de Santa Catarina, e aprovou o projeto do deputado Luiz Nishimori, do PSD do Paraná. O Dia da Retratação deve ser celebrado anualmente em 25 de julho. A proposta também inclui a data no calendário escolar brasileiro para que haja atividades educativas com reflexão sobre a xenofobia e a valorização da cultura japonesa. Segundo Nishimori, além do reconhecimento histórico, a proposta representa um passo relevante na promoção de uma educação que valorize a diversidade cultural.
7: Além disso, fortalece a educação ao incluir o tema no calendário escolar, incentivando a reflexão, a memória histórica e a formação de cidadãos mais conscientes e respeitosos com a diversidade. Durante e após a Segunda Guerra Mundial, houve forte perseguição, discriminação e violação dos direitos. A criação da data tem justamente o objetivo de combater preconceitos e estereótipos ainda existentes, reforçando a importância da conscientização.
6: A imigração japonesa no Brasil teve início em 1908, quando famílias chegaram ao país em busca de prosperidade nas lavouras de café em São Paulo e no Paraná. Atualmente, cerca de 2,5 milhões de japoneses e descendentes vivem no Brasil e compõem a maior população de origem japonesa fora do Japão. O projeto que cria o Dia Nacional da Retratação aos Imigrantes Japoneses está na Comissão de Direitos Humanos e precisa passar também pela Comissão de Constituição e Justiça antes de seguir para o Senado Federal. Da Rádio Câmara de Brasília, Luiz Cláudio Canuto.
4: Esporte.
2: Rodrigo Gambale, do Podemos de São Paulo, apresentou o projeto que cria o programa Atleta Nota 10 para ampliar o acesso de estudantes atletas da rede pública ao ensino superior privado. A proposta prevê bolsas de estudo em instituições que aderirem à iniciativa.
5: O texto de Rodrigo Gambale exige bom desempenho acadêmico, frequência escolar e participação em competições para a concessão e manutenção do benefício. A proposta também cria um selo de reconhecimento para as universidades que incentivarem o esporte.
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3: Eleições.
2: Seminário na Câmara defende reserva de cadeiras para consolidar presença feminina na política brasileira. A repórter Noelle Nobre acompanhou o debate.
10: A Secretaria da Mulher da Câmara dos Deputados realizou um seminário para debater os 30 anos da Lei de Cotas de Gênero na política no Brasil, marco da primeira eleição com reserva de gênero em 1996. O consenso entre as participantes foi de que, embora a legislação atual de pelo menos 30% para candidaturas femininas tenha sido um avanço, o país precisa transitar para um modelo de reserva de cadeiras para garantir que as mulheres deixem de ser apenas convidadas nos espaços de poder. A deputada Isa Arruda, do MDB de Pernambuco, do Observatório Nacional da Mulher na Política, destacou que a legislação atual é apenas o começo.
13: As cotas foram os nossos primeiros passos, mas ela não pode ser o nosso teto. Ela precisa ser o nosso piso para continuarmos avançando.
10: Reforçando a visão, a deputada Laura Carneiro, do PSD do Rio de Janeiro, uma das coordenadoras da bancada feminina na Câmara, defendeu que o Brasil siga exemplos como o do México, que adota a paridade como regra.
14: Não queremos estar na foto apenas. Queremos estar na mesa de decisão.
10: Laura Carneiro lembrou que a dificuldade de captação de recursos e a ausência de reserva de assentos impedem que os 30% de candidaturas se convertam em 30% de eleitas. Hoje, as mulheres ocupam apenas 18% da Câmara. A deputada Érica Hilton, do PSOL de São Paulo, presidente da Comissão de Defesa dos Direitos da Mulher, classificou a atual política de cotas como insuficiente diante dos desafios. Ela denunciou o uso de mulheres como candidaturas laranja para desvio de recursos e criticou as anistias dadas a partidos que descumprem a lei.
15: Isso é um escárnio, isso é um deboche. O que eles estão dizendo é que não existe legislação que dará conta de tapar o buraco da exclusão.
10: A conclusão das palestrantes é que o fortalecimento da democracia brasileira depende de mecanismos que garantam não apenas o direito de disputar, mas o direito de exercer o poder com segurança e autonomia. Da Rádio Câmara de Brasília, Noelle Nobre.
3: Consumidor.
16: Felipe Francischini, do Podemos do Paraná, defende a uniformização da atuação dos PROCONs em todo o país. De acordo com o deputado, a ideia é determinar diretrizes nacionais para padronizar procedimentos e estabelecer prazos comuns de atendimento.
2: Felipe Francischini argumenta que a medida busca reduzir diferenças entre os órgãos de defesa do consumidor nos estados e municípios. O objetivo, segundo ele, é garantir mais previsibilidade, eficiência e tratamento igualitário para consumidores e fornecedores.
3: Desenvolvimento regional.
16: Comissão aprova projeto que altera a Política Nacional de Mobilidade Urbana.
2: A repórter Júlia Lopes nos conta quais as novas medidas propostas.
25: A Comissão de Desenvolvimento Urbano da Câmara dos Deputados aprovou um projeto de lei que altera a Política Nacional de Mobilidade Urbana. A proposta tem como objetivo incentivar os municípios a elaborarem seus planos de mobilidade. A Política Nacional, criada em 2012, estabelece diretrizes para o planejamento e a gestão do transporte nas cidades brasileiras. Pela lei, municípios com mais de 20 mil habitantes devem elaborar seus planos com prioridade para o transporte público e os meios não motorizados. Segundo o autor do projeto, o deputado Rafael Brito, do MDB de Alagoas, apenas 20% das cidades que têm essa obrigação já concluiu o plano de mobilidade, apesar da exigência legal. A proposta prevê medidas como assistência financeira da União para a elaboração dos planos, possibilidade de contrapartida administrativa dos municípios e alinhamento com o Plano Nacional de Redução de Mortes e Lesões no Trânsito. O texto também determina que o repasse de recursos federais fique condicionado à análise dos planos pela Secretaria Nacional de Mobilidade Urbana e à verificação do cumprimento dos requisitos legais. Para o relator da proposta, deputado Hildo Rocha, do MDB do Maranhão, é fundamental a elaboração de planos de mobilidade para o funcionamento das cidades, mas que essa elaboração pode custar caro para muitos municípios.
17: Grande parte das cidades brasileiras que já deveriam ter seu plano municipal de mobilidade não tem. E isso ocasiona engarrafamento, a falta de um plano de mobilidade, ocasiona muitos acidentes, muitos desastres, muitas mortes. E esse plano municipal ele não é barato. É um plano que custa uma certa quantia, em que muitas das vezes o município não tem, porque o município está endividado, o município tem dificuldade e não tem como fazer. O que nós estamos aqui é de que a União priorize o investimento, pagamento desses planos através de recursos federais e leva-se em consideração vários fatores.
25: Além disso, ele também ressaltou que os planos precisam ser atualizados com frequência. As cidades estão em constante mudança e, por isso, o planejamento também deve acompanhar

0: Júlia Lopes.
1: Saúde.
2: Projeto de Luiz Erundina, do PSOL de São Paulo, institui o Dia Nacional de Conscientização sobre o vírus linfotrópico de células T humanas, o HTLV. A proposta prevê campanhas públicas para alertar a população sobre as formas de transmissão, prevenção e a importância do tratamento.
3: O texto de Luiz Erundina também incentiva o combate ao estigma social e a divulgação de centros de atendimento especializado no SUS. A deputada considera que a medida é urgente para enfrentar a desinformação sobre o vírus.
1: Direitos humanos.
2: Projeto que garante mais autonomia a pacientes em fase terminal avança na Câmara. Os detalhes com a repórter Sofia Peçanha.
4: A Comissão de Saúde da Câmara dos Deputados aprovou o projeto que estabelece os direitos de pessoas com doenças graves e em fase final de vida. O texto aprovado cria regras para garantir que esses pacientes possam escolher como querem ser tratados e evitar sofrimento desnecessário com apoio à família. A proposta garante que pacientes com doenças incuráveis em estágio avançado, com expectativa de vida reduzida, tenham mais autonomia sobre o próprio tratamento. Entre os pontos previstos estão o direito à informação clara sobre a condição de saúde, a participação nas decisões médicas e a possibilidade de recusar procedimentos que apenas prolonguem o sofrimento. O projeto também reforça o acesso aos cuidados paliativos, com foco no alívio da dor, no conforto físico e emocional e no respeito à vontade do paciente, seja no hospital ou em casa. A relatora da proposta na Comissão de Saúde, a deputada Flávia Moraes, destacou que o objetivo é assegurar a dignidade e o princípio da autonomia da vontade.
5: Permite que as pessoas vivam o período final de suas vidas com conforto e autonomia, evitando a obstinação terapêutica e promovendo cuidado integral em ambiente hospitalar ou domiciliar, conforme a vontade do paciente.
4: A medida também trata da segurança jurídica para médicos, pacientes e familiares na tomada de decisões delicadas no fim da vida, como a limitação de tratamentos desproporcionais e uso de sedação paliativa em caso de sofrimento intenso. Segundo a relatora, a proposta pode reduzir conflitos e trazer mais clareza nesses casos.
5: Contribuirá para garantir segurança jurídica aos pacientes, famílias e profissionais de saúde. Reduzirá conflitos éticos e emocionais no final da vida e fortalecerá uma cultura de cuidado centrada na pessoa e no respeito às suas escolhas.
4: O texto deixa claro que a prática da eutanásia, que é o ato de abreviar a vida de alguém para aliviar sofrimento, continua proibida no Brasil. A proposta permite que o paciente recuse tratamentos e garante o uso de cuidados paliativos, mas sem provocar a morte de forma intencional. O projeto que estabelece os direitos das pessoas em estágio de doença avançada será analisado a seguir pela Comissão de Finanças e Tributação. Da Rádio Câmara de Brasília, Sofia Peçanha.
1: Ciência e tecnologia.
3: Mário Frias, do PL de São Paulo, propõe mudanças no Estatuto Digital da Criança e do Adolescente para proibir mecanismos de censura prévia e garantir a liberdade de expressão. O texto também estabelece que conteúdos considerados lícitos só poderão ser removidos por decisão judicial.
2: Para Mário Frias, o projeto preserva a proteção de crianças e adolescentes contra a exploração sexual e pornografia infantil. Ele disse que a proposta também mantém as regras de combate a crimes na internet e busca garantir mais segurança jurídica para usuários e plataformas digitais.
3: Termina agora o Jornal Câmara dos Deputados, produzido pela Rádio Câmara, com trabalhos técnicos de Wellington Teles e apresentação de Val Monteiro e Márcia Crisardi. Uma boa noite para você.
2: A Voz do Brasil volta amanhã. Boa noite.
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2: A Secretaria Estadual da Educação abriu processo de seleção para a função pública de diretor de unidade escolar da Rede Estadual de Ensino. E a iniciativa é realizada em parceria com a Universidade Estadual do Tocantins. A designação para a função terá validade de 3 anos, podendo haver uma recondução mediante aprovação em novo processo seletivo. As inscrições são gratuitas e deverão ser realizadas exclusivamente pela internet, no portal da Unitins, no link da www.unitins.br/concursos. Cada candidato poderá escolher apenas uma escola no momento da inscrição. As avaliações ocorrerão nos municípios de Araguaína, Araguatins, Arraias, Colinas, Dianópolis, Guaraí, Gurupi, Miracema, Palmas, Paraíso, Pedro Afonso, Porto Nacional e Tocantinópolis.
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